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chama-se Diamond Smiles, Boomtown Rats, a banda de Bob Geldof, o mentor do célebre Live Aid, realizado em 1985, que juntamente com Midjour arrecadaram fundos para ajudar, na altura, a acabar com a fome na Etiópia. Cerca de 2 mil milhões de pessoas assistiram a esta transmissão, realizada em dois palcos mundiais, no antigo estádio do Wembley, em Londres, e no John Kennedy Stadium, em Filadélfia. Durante cerca de 16 horas de transmissão via satélite, entre muitos outros, por esses dois palcos passaram os Queen, os U2, David Bowie, Paul McCartney e Elton John. Ouvimos Diamond Smiles, single do início dos 80, integrava o terceiro álbum, The Fine Art of Surfacing, dos Boomtown Rats. Bem-vindos ao quarto episódio do Reativo na Radar. Esta é a quarta temporada, de novo em destaque os 80. E de fundo já estamos com a Psychedelic Furs. Heaven faz parte do quarto de originais, intitulado Mirror Moves. Sejam bem-vindos.

estão com Reactive na radar. Primeiro, uma das grandes bandas dos anos 80, os Psychedelic Furs e Heaven, e ainda os post-punk Tones of Tale, grupo formado em 1982. Originalmente tratou-se do primeiro projeto paralelo de Daniel Ash dos Bauhaus. Este é o único trabalho de estúdio intitulado Pop, e para além dele também o acompanhou o baterista Kevin Haskins, igualmente dos Bauhaus. Este é o Reactive na Radar, aos sábados, 11h30. Se perderam hoje ou se chegaram tarde, podem conferir de novo às terças, às 8 da noite. Julian Cope, Bandy's First Champ.

Chama-se Bendy's First Jump, pertence ao britânico Julian Cope. Iniciou a sua carreira a solo após o desmembramento dos Teardrop Explodes. Foi a faixa de abertura do primeiro a solo, World Shut Your Mouth, editado em 1984. Cope, que mais tarde terá uma série de trabalhos, praticamente até aos dias de hoje. Ainda há cerca de

Situation, os Yasu. Nos Estados Unidos, na altura, eram conhecidos como Yaz e aí fizeram bastante sucesso, nomeadamente com Don't Go e também Only You. Este duo era composto por Vince Clarke, que pouco tempo depois saiu para os Depeche Mode, e a poderosa força vocal de Alison Moyet, que enverdou por uma carreira a solo. Mais atrás, uma das grandes obras dos Police, Next to You, fazia parte do trabalho de estreia Out

Plans d'Amour de 1978. Curiosamente, Next to You foi a última música tocada ao vivo pelos Police, isto antes de encerrarem definitivamente a sua tour de reunião em 2008. Estão com Reactive na Radar, temporada 4, de novo com os 80 em pano de fundo. Agora os Simple Minds, esta chama-se Sanctify Yourself.

parte do álbum Once Upon a Time de 86, pertence aos escoceses Simple Minds, alcançou na altura o top 10 do Reino Unido e também o número 14 da Billboard Hot 100 nos Estados Unidos. Foi o grande êxito comercial da banda de Jim Kerr, depois de Don't You Forget About Me do ano anterior, tema que de resto integrou a banda sonora do filme Breakfast Club, realizado por John Hughes. Este Sanctify Yourself conta com a prestação vocal de Michael Biehn, que já por aqui passou com os The Cull. Reativo, temporada 4, este é o 4º episódio, Wild Swans Bringing Home the Ashes.

projeto britânico Matt Johnson, os DD Perfect, foi um single editado em 1983, isto antes do lançamento do trabalho estreia Soul Mining, álbum que começou por ser gravado em Nova York e depois de uma disputa entre editoras, desviou caminho para Londres, onde finalizou este mesmo Soul Mining e depois de assinar contrato com a CBS. Antes dos DD, os Wild Ones, com músicas acerca de guerra e religião e que não eram exclusivo dos U2 nos anos 80. Bringing Home the Ashes, que ouvimos, faz parte do aclamado trabalho estreia de 88, onde se destaca a voz de Paul Simpson, o ex-Teardrop Explodes e ainda a guitarra de Jam Kelly. Reativo, quarta temporada, 8.0, aos domingos na Radar, 11:30, repete às terças às 8 da noite.

foi um dos grandes sucessos dos 80? Lullaby pertence aos The Cure. Ainda no ano passado andaram em tour pela América Latina, na Colômbia, Brasil e também Argentina. Em 2019 passaram mesmo aqui em Lisboa pelo Nós Alive. Um dos temas mais icónicos da banda de Robert Smith, Lullaby foi o single principal do seu 8º trabalho de estúdio, o álbum Disintegration. O videoclipe deste Lullaby venceu mesmo o prémio de vídeo britânico do ano nos Brit Awards em 1990, onde apresenta Robert Smith na cama a ser engolido por uma teia gigante. Agora um pulinho até à Escócia, os Altered Images. Esta chama-se Pinky Blue.

estamos quase quase no final deste quarto reativo. Lá atrás, os escoceses Altered Images e Pinky Blue, segundo álbum com o mesmo nome e que foi produzido por Martin Rushent, conhecido pelo seu trabalho com os The Human League. Pinky Blue consolidou, de certa maneira, a transição da banda do post-punk para uma sonoridade mais pop. Os Altered Images, banda da vocalista Claire Grogan, apesar de muito boa gente não os conhecer, teve 6 singles no UK Top 40. Talvez a sua maior referência seja o single Happy Birthday. Dos Estados Unidos e durante a passagem dos 70 para os 80, acabámos de ouvir uma das bandas mais icónicas, os B-52s, uma das primeiras bandas americanas a aderir à recente onda New Wave, vinda na altura das Ilhas Britânicas. Rock Lobster faz parte do álbum estreia homónimo de 79. De resto, o nome Rock Lobster foi inspirado numa discoteca em Atlanta chamada 2001, onde o projetor do clube exibia imagens de lagostas num grelhador. Parte final do quarto episódio do Reativo na Radar. Eu prometo voltar no próximo domingo, às 11 da manhã, para mais reativações. A fechar, os The Stranglers com Let Me Down Easy. Obrigado por terem estado à escuta. Bom fim de semana e até domingo.

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1: Sejam bem-vindos a mais um Perdida na Música. Eu sou a Maria e hoje viajamos juntos até 1981. Um ano em que a pop e o rock pareciam cada vez mais atraídos pelas máquinas, pela sombra, pela cidade e por uma certa ansiedade moderna. Mas no Brasil havia artistas a provar que a modernidade também podia ser excesso, ironia, sensualidade e palco. E poucos o fizeram com tanta ousadia como Ney Matogrosso. Neste ano, já depois de se afirmar como uma das figuras mais singulares da música brasileira, Ney edita o álbum Ney Matogrosso, o primeiro na editora Ariola, com arranjos de César Camargo Mariano e Lincoln Olivetti. É um disco muito rico em cor, textura e dramatização, onde convivem sofisticação pop, ecos populares e uma interpretação sempre no limite entre o controle e o excesso. Foi deste álbum que saiu a icónica Homem com H, canção de António Barros, que Ney inicialmente hesitou em gravar, mas que acabaria por se transformar num dos grandes êxitos da sua carreira. Nela há humor, provocação e uma energia quase insolente, mas também uma enorme inteligência performativa. Na voz de Ney Matogrosso, a canção deixa de ser apenas uma brincadeira com a masculinidade para se tornar uma encenação explosiva dos seus códigos, dos seus tiques e das suas fragilidades. Em 1981, quando tanta música procurava novas linguagens para falar do presente, Ney Matogrosso escolhia o caminho mais arriscado e mais eficaz: reinventar a canção popular brasileira a partir do corpo, da ambiguidade e dos

Seguimos agora para uma longa estadia no Reino Unido. Em 81, poucas geografias musicais eram tão férteis e tão diversas. O país vivia tempos duros, social e politicamente tensos, mas dessa fricção nasciam discos inquietos e novas linguagens. Entre a ressaca do punk, a sofisticação do art rock, o avanço da new wave e a experimentação mais ousada, o Reino Unido era um mapa em ebulição. É por isso que nesta paragem vamos fazer a viagem como se atravessássemos o país, percebendo como cada lugar ajudava a moldar um som, uma atitude e uma maneira de estar na música. E começamos em Londres, o centro nervoso desta transformação, onde conviviam veteranos e novos protagonistas, canção pop, tensão política, vanguarda e elegância. Depois descemos até Crawley para encontrar uma das vozes mais introspectivas e sombrias da época. E terminamos em Liverpool, cidade que voltava a afirmar-se como território decisivo da pop britânica, agora com outro negrume, outra altitude e outra teatralidade. Em Londres, começamos com uma banda que no início dos anos 80 já tinha deixado de ser apenas um trio saído do punk para se afirmar como uma das grandes formações mais inteligentes e populares da pop britânica. Em 81, The Police editam Ghost in the Machine, um disco mais denso, mais político e urbano do que os anteriores, onde o reggae branco, a tensão da new wave e uma sensibilidade pop muito própria se cruzam com um olhar atento sobre o mundo. Foi deste disco que saiu esta Invisible Sun, uma canção escrita por Sting num contexto marcado pela violência na Irlanda do Norte e por um sentimento generalizado de inquietação. Uma excelente porta de entrada para este bloco britânico, uma canção que olha a escuridão de frente, mas que recusa ficar presa nela.

E seguimos para uma banda que em 81 já era uma instituição do rock britânico, com lugar garantido no panteão, mas ainda capaz de entrar nessa nova década com energia, humor e apetite de recomeço. The Who editam neste ano Face Dances, o primeiro álbum depois da morte de Keith Moon, e também o primeiro de Kenny Jones na bateria. Era por isso um disco especialmente delicado na trajetória do grupo, não apenas um novo capítulo, mas uma tentativa de reencontrar equilíbrio depois de uma perda decisiva. Dentro desse contexto, You Better You Bet surge como uma canção luminosa, expansiva e surpreendentemente leve. Escrita por Pete Townshend, tem a urgência melódica que sempre distinguiu a banda, mas troca a agressividade dos anos anteriores por uma espécie de entusiasmo romântico, irónico e já um pouco adulto. Como se os The Who quisessem provar que continuavam vivos, inteiros e capazes de fazer grandes canções de rádio sem perder personalidade. E se os The Who ainda traziam uma energia de recomeço, The Rolling Stones entram em 81 com outra postura. Menos urgência, mais descontração, mais confiança de quem já não precisa de provar nada a ninguém. Neste ano editam Tattoo You, um álbum construído a partir de temas gravados em sessões anteriores, recuperados e retrabalhados, mas que, apesar dessa origem fragmentada, acabaria por se tornar um dos discos mais bem-sucedidos da fase tardia da banda. Waiting on a Friend, a canção que vamos escutar, destaca-se pela elegância, é uma faixa serena, calorosa, quase conversada, que revela um lado menos inflamado dos Stones. Mick Jagger canta sobre amizade, presença e espera, e essa escolha já diz muito. Em plena entrada dos anos 80, os Stones mostram que também sabem envelhecer sem perder charme, encontrando novas formas de intimidade dentro da sua linguagem. A canção ganha ainda outra dimensão pelo arranjo, com o saxofone de Sonny Rollins a dar-lhe uma fluidez muito própria.

E agora, ainda em Londres, entramos decididamente numa zona mais escura, mais febril e mais magnética de 81. Com Susie and the Banshees, chegamos a uma linguagem já plenamente inscrita no pós-punk, mais angular, mais atmosférica e mais inquieta, e ao mesmo tempo profundamente sedutora. Neste ano, a banda edita Juju, um dos discos fundamentais de 81 e também um dos grandes álbuns da sua carreira. É um trabalho onde a tensão nunca desaparece, mas ganha forma com uma precisão impressionante. Muito disso deve-se ao diálogo entre a voz de Susie Sue e a guitarra de John McGeoch, que aqui constrói texturas cortantes, hipnóticas e quase alucinatórias. Em Juju, os Banshees pegam no impulso cru do pós-punk e transformam-no em algo mais ritual, mais imaginativo e sinuoso. Spellbound é uma das melhores portas de entrada para esse universo. Há nela movimento, urgência e uma sensação de vertigem constante, como se a canção estivesse sempre a avançar sobre um terreno instável. E o Reino Unido não era apenas o território da New Wave, do pós-punk ou do synth-pop nascente. Era também um lugar onde alguns músicos procuravam reinventar linguagens mais antigas, recusando repetir fórmulas e abrindo espaço para novas combinações entre virtuosismo, atmosfera e contenção. E poucos casos são tão interessantes nesse capítulo como King Crimson. Depois de vários anos de silêncio, a banda regressa em 81 com Discipline, um disco que não tenta recuperar o passado progressivo do grupo, mas antes reformulá-lo por completo. Ao lado de Robert Fripp, surgem Adrian Belew, Tony Levin e Bill Bruford. E dessa formação nasce uma música muito mais nervosa, elástica e cerebral, onde se cruzam minimalismo, polirritmia, art rock e ecos discretos da New Wave. Discipline é, nesse sentido, um álbum de reinvenção. Sofisticado, rigoroso, mas também surpreendentemente moderno. É no meio desta arquitetura complexa que surge Mati Kudasai, que aparece como um momento de suspensão. É uma canção delicada, contemplativa, quase líquida, que contrasta com a tensão mais geométrica de outras faixas do disco. O título em japonês pode traduzir-se para Espera, por favor, e há de facto qualquer coisa de suspenso e de íntimo nesta música, como se o tempo abrisse um pouco no meio de tanta inquietação.

se King Crimson mostravam como a sofisticação podia ser depurada e elegante, This Hit levaram-nos para outra margem, a da experimentação mais inquieta, mais fragmentada e mais politicamente carregada. Neste ano editam The Seat, um disco hoje visto como um dos grandes momentos da história experimental da música britânica, e é um álbum difícil, por vezes áspero, mas extraordinariamente visionário. Nada ali parece confortável ou estável, as canções soam como mensagens interceptadas num mundo prestes a falhar. Escutamos Cenotaph, uma das peças centrais deste universo, e o título remete para um monumento aos mortos, e a canção tem de facto qualquer coisa de cerimonial e de desfeito ao mesmo tempo. As vozes parecem vir de vários lugares, os ritmos nunca assentam totalmente e a atmosfera é de ameaça difusa, como se estivéssemos dentro de uma transmissão interrompida. E fechamos esta longa viagem em Londres com uma canção que nos leva ainda mais longe, quase para fora do mapa, mas sem sair verdadeiramente de 81. Brian Eno e David Byrne propõem uma outra resposta à modernidade, uma música feita de deslocações, de ecos, de vozes encontradas e de ritmos que pareciam vir de vários pontos do mundo ao mesmo tempo. Em 81 editam My Life in the Bush of Ghosts, um disco absolutamente singular, um dos mais ousados e influentes da década, partindo de gravações de rádio, discursos e emissões captadas de diferentes contextos. Eno e Byrne constroem canções que desmontam as fronteiras entre pop, experimentalismo, música eletrónica e colagem sonora. Hoje é fácil reconhecer neste álbum uma espécie de antevisão de muita música que viria depois, do sampling à eletrónica mais conceptual, mas em 81 aquilo era realmente outra coisa, uma escuta do mundo transformada em artefacto musical. Escutamos Regiment, assente num groove insistente, quase ritual, que avança como se estivesse em marcha, mas nunca de forma totalmente previsível. Mostra-nos uma Londres que não era apenas a capital do Reino Unido, mas também o ponto de passagem de ideias, sons e experiências vindas de muitos lados.

Saímos agora de Londres e descemos até Crawley para encontrar uma das bandas que melhor soube transformar inquietação em linguagem própria. Em 81, The Cure estavam ainda longe de ser os grandes embaixadores de uma melancolia pop que mais tarde conquistaria o mundo. Eram neste momento uma banda em mutação, a afastar-se da energia mais nervosa dos primeiros discos e a entrar em zonas muito mais sombrias, introspectivas e rarefeitas. Neste ano, editam Faith, um dos álbuns centrais da sua primeira fase e talvez o mais austero de todos. É um disco de sombras longas, de espaços vazios, de repetição quase hipnótica, onde tudo parece existir num estado de suspensão. Vamos escutar Other Voices. Há nesta canção uma pulsão constante, mas contida, como se avançassem nunca realmente sair do mesmo lugar. A guitarra desenha linhas cristalinas e sombrias, o baixo sustenta a tensão e a voz de Robert Smith surge quase como um pensamento que se vai repetindo por dentro. O título é revelador, estas outras vozes parecem vir de um lugar interior, indefinido, entre a memória, a ansiedade e a imaginação.

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1: E terminamos esta viagem pelo Reino Unido em Liverpool, cidade incontornável na história da música popular, mas que em 81 surgia já muito longe da herança mais solar dos anos 60. Aqui a paisagem era outra, mais fria, dramática, atravessada por um romantismo escuro e por uma ambição sonora que fazia da canção pop qualquer coisa de mais expansivo, atmosférico e solene. E poucas bandas encarnaram tão bem esse momento como Echo and the Bunnymen. Neste ano editam Heaven Up Here, o segundo álbum da banda e um dos grandes discos britânicos de 81. É um trabalho que amplia tudo aquilo que já se adivinhava, uma sensação de espaço e elevação que dava às canções qualquer coisa de monumental. Se muito do pós-punk parecia urbano, claustrofóbico ou cerebral, os Echo and the Bunnymen traziam-lhe uma dimensão mais épica. Show of Strength é uma excelente síntese desta identidade. O próprio título fala de afirmação e de resistência, mas a força aqui não vem da agressividade. Vem da tensão, da postura, da maneira como a canção avança com gravidade e convicção. Depois de Londres, com a sua diversidade nervosa e cosmopolita, e depois da introspeção suburbana de Crowley, chegamos aqui a uma música que parece erguer-se das ruínas com elegância e intensidade. É um fecho à altura desta longa paragem no Reino Unido. E regressamos agora mais perto de casa, aterramos em Portugal, onde também se ensaiavam novas linguagens, novas atitudes e uma nova relação com a canção urbana. No início dos anos 80, a música portuguesa vivia um momento de mudança, havia vontade de acompanhar o presente, de dialogar com a pop internacional, com a new wave, com a energia das cidades, mas sem deixar de falar a partir de um contexto muito próprio, ainda marcado pela recente transformação social e cultural do país. E neste terreno encontramos os Táxi. Formados no Porto, os Táxi trouxeram à música portuguesa uma linguagem mais direta, mais moderna e mais cosmopolita. Em 81 editaram o álbum Cairo, continuação de um percurso que os colocou entre os nomes fundamentais da chamada modernização do pop rock português. Havia ali ecos claros da new wave e do rock europeu do momento, filtrados por uma identidade muito própria. Fechamos assim a viagem com Chiclete. É uma canção viva, irónica, ritmada, com aquele tipo de refrão e de energia que cola de imediato. Há nela um retrato urbano muito específico e uma leveza inquieta.

0: E assim termina esta viagem por 1981, um ano em que a música parecia procurar novas formas de habitar o mundo, ora mais teatral e provocadora, como em Ney Mato Grosso, ora mais urbana, política e inquieta, como na longa travessia que fizemos pelo Reino Unido, ora mais próxima, mais imediata e mais nossa, como no regresso a Portugal com os Táxi. Para a semana, abrimos mais uma página desta história sem fim, sempre à procura de canções que ficaram, discos que marcaram o seu tempo e sons que continuam a dizer-nos qualquer coisa hoje. Até lá, fiquem bem desse lado. Eu sou a Maria e este foi mais um Perdida na Música.
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1: Sejam bem-vindos ao 4 Bits de Conversa com a equipa do site de videojogos Salão de Jogos, hoje representados pela voz de Hélio Salsinha e eu, Pedro Moreira Dias, e o nosso Gonçalo Santos, que toda a gente conhece como King Wiseman, para além dos seus famosos cortes de cabelo na barbearia Matias. Sejam bem-vindos.
2: Ora viva.
3: Ora lá.
1: Prontinhos.
2: Bora lá. Não tens tempo a perder. Mas...
1: Bora lá.
2: Vamos
1: para este
2: arrancar com isto.
1: Primeiro episódio na era pós-Ronaldo, não é? É.
2: tudo agora.
4: Imagina, eu posso abandonar a meio. Já se me derem uma resposta que eu não gosto, ui.
2: Então prepara-te.
4: Ou me pedem desculpa ou eu abandono.
2: Eu tenho aqui umas quantas.
1: E há uma grande possibilidade disso acontecer, porque há vá de retro e depois vocês ficam aí a aquecer-me demasiado tempo e.
4: Exato.
1: E depois isto.
4: Se ficar sem falar mais do que 10 minutos seguidos, baso.
2: Eu acho que te arriscas a adormecer.
1: Tenho que abandonar. Tenho uma consulta às 5.
2: Exatamente.
1: Neste episódio, vamos falar de algumas novidades que têm abalado o mundo dos videojogos. Desde a nova onda de demissões da Xbox e da reestruturação dos seus estúdios, passamos ainda pela polémica que tem envolvido o novo jogo Marvel's Wolverine e ainda a caixa de colecionador de GTA 6, que parece a caixa da Temu. Caixa de surpresa, não é?
4: É a caixa do Seven.
1: A caixa do Seven.
4: Do filme.
1: Gosto disso. Mas antes disso, como é habitual, regressamos no tempo e no espaço para o primeiro momento do nosso podcast, onde avivamos a nossa memória virtual. Estamos, obviamente, a falar daquele que é o nosso momento vá de retro.
0: Vá de retro.
1: Ora, muito bem, desta vez sou eu a trazer uma recordação e como estamos a falar, propriamente dito, de estúdios que fazem parte da Xbox e que no fundo vão deixar de fazer parte, trouxe um jogo que faz parte da Arcane Lion. Estamos a falar de Deathloop, o trabalho da Arcane foi lançado em 2021, que apesar de à primeira vista parecer um FPS, rapidamente percebemos que é bastante mais do que isso. Talvez seja a melhor forma e mais correta de explicar ou tentar exemplificar o Deathloop como um enorme puzzle jogável na primeira pessoa, onde as armas são apenas algumas das ferramentas que temos no fundo para encontrar a solução. A personagem principal é o Colt, que no fundo acorda numa praia da ilha de Black Reef sem perceber nada do que é que se está a passar e rapidamente descobre que está preso num loop temporal e que vive sempre o mesmo dia e que quando morre ou chega ao final desse dia e aquilo que acontece é que vai tudo recomeçar ou então simplesmente morre e acorda noutro espaço-tempo. Pode ser uma tarde, pode ser uma noite ou pode ser dia novamente. O grande objetivo do jogo é teoricamente simples, que é quebrar o loop, mas para fazer isso vai ter que eliminar 8 visionários, que é basicamente um grupo ligado ao programa Aeon, que é responsável por essa mesma experiência em Black Reef, e temos as personagens Alexis, Egor, Yenny, Harriet, Fia, Charlie e Frank, e ainda há uma personagem que nos vai fazer companhia, que é a Juliana, que vai comunicar connosco porque também quer ajudar Colt a quebrar este ciclo, onde ela também está. E aí que começa aquilo que é o gênio deste jogo Deathloop. Portanto, nós temos 4 zonas em 4 períodos diferentes. Temos a manhã, temos o meio-dia, temos a tarde e a noite, e há coisas que só acontecem em cada zona consoante a sua própria hora. Logo aí dá uma componente de estratégia bastante interessante. Depois, aquilo que acontece é que uma porta que está fechada de manhã pode estar aberta à noite, uma porta que está aberta vai ficar fechada à tarde, e portanto nós temos que andar com a nossa personagem em determinado sítio, a determinado ponto do dia, para conseguir derrotar um dos 8 visionários que se dividem nestas 4 zonas e nestes 4 espaços-tempo. A ordem é completamente aleatória, podem fazer como quiserem, ou melhor dizendo, como conseguirem, porque vão ter que recolher conhecimento para conseguir perceber o que é para fazer e como é que podemos apanhar alguns visionários. Aliás, Às vezes, só apanhando um é que conseguimos perceber quais é que são as rotinas do outro e assim sucessivamente, mas vamos sempre ganhando algum conhecimento. Portanto, a morte é inevitável, ao mesmo tempo que também o conhecimento é obrigatório. E o jogo às vezes pode parecer um bocado esquizofrénico, mas...
2: É porque é mesmo.
1: Mas o jogo, na verdade, também só simplifica a partir das 20 e tais horas, quase 30 horas de jogo.
2: Porque eu sinto que até lá tu estás um bocado a palpar terreno.
1: Estás sempre a tentar perceber as zonas, perceber as mecânicas, ganhar poderes para conseguir estar em determinado tempo e chegar a determinada zona e por aí consecutivamente. Aquilo que vamos ter que recolher é uma espécie de material, que é o Residium, que permite fazer a chamada infusão, o que faz que quando comecemos um novo loop já tenhamos algumas coisas connosco, nomeadamente, por exemplo, as armas, as melhorias ou mesmo poderes, que depois são obrigatórios até para muitas vezes conseguirmos chegar a determinado visionário e derrotá-lo, portanto, matá-lo. O que o jogo também tinha uma particularidade muito interessante era que se colocássemos o jogo em modo aberto, isto é, em modo multiplayer online, se assim quiserem, aquilo que poderia acontecer é que poderia entrar outra pessoa no teu loop temporal e varrer-te, portanto, podias estar ali a chegar quase a matar o visionário, que às vezes demorava bastante tempo, e de repente levas um tiro na cabeça ou começam-te a perseguir e a dar tiros, e é, neste caso, a personificação da Juliana.
4: E tens de começar do zero?
1: Atrás de ti, e tu tens de começar do loop.
4: Que ideia fantástica.
1: Pá, é muito.
2: O conceito é às
4: é que
2: vezes.
4: Isso nunca
2: é
4: vingou.
2: O conceito às vezes é frustrante. Principalmente quando tu já estás ali há muito tempo e sentes que estás quase a chegar a um ponto onde ainda não tinhas estado. E de repente morres e começas do início outra vez, noutra hora do tempo e noutra hora do dia.
1: Tens que fazer um ciclo quase todo.
2: E tu pensas, e agora o que é que eu vou fazer à minha vida? Eu pensei várias vezes isso. Eu tenho pena de não ter dedicado, se calhar, tanta atenção como devia.
1: O que valia era que depois, com alguns updates, podias não ter essa obrigatoriedade de ter aquilo aberto e podias fechar para conseguir fazer, porque muita gente se queixou disso, obviamente. Mas depois também havia uma coisa muito boa no facto de estar aberta e de, ao derrotares aquele que entrava na tua sessão, conseguias ter armas muito melhores e ficar com elas, se tivéssemos residium suficiente para guardá-las para runs seguintes. E portanto era muito esta componente de estratégia e de alguma forma pensarmos como é que vamos fazer cada um dos passos e cada um dos ciclos até chegarmos ao fim, em que no fundo eu acho que isso é o master plan e o grande fritar a pipoca, que é chegares a um ponto em que tu percebes, ok, eu tenho que conseguir fazer um ciclo dia-noite, portanto, manhã, meio-dia, tarde e noite, em que consiga matar os 8 visionários, portanto, eu tenho que conseguir varrer 2 de cada vez. Depois de termos aprendido já a matá-los e a morrer, aquilo que exige é que tu consigas matar os 8 nestas quatro fases do dia, nessas 4 zonas. E isso aí, sim, é mesmo bater com a cabeça nas paredes. Mas depois...
4: Mas quando chegas ao fim e percebes que aquilo
1: funciona... O sistema de satisfação é enorme.
4: Não tenho dúvidas disso.
1: É enorme.
4: Como é óbvio, eu não cheguei, mas não tenho dúvidas.
2: Eu acho que isto está um bocado ligado a um dos temas que temos hoje, não é?
1: Sim.
4: Esse é um caso bom, o Deadloop. É um bom e mau neste caso. O mau, porque o Pedro está a trazer para aqui um jogo de 2021, no provado retro.
2: Era isso que eu queria. Não, mas isso é bom, isso descansa-me. Porque a partir de agora posso. Não, eu agora estou muito mais descansado. Até aqui eu estava stress a dizer.
4: Salvo isto já é pós-Covid.
2: A partir de agora.
4: A parte que eu acho boa do Deadloop é que ele levou notas muito, muito boas. Na altura, mas não é um jogo para toda a gente,
2: definitivamente.
4: Mas é um jogo que transforma a indústria e o tipo de jogo. É um jogo que nunca se jogou aquele tipo de jogo. Foi o que eu achei quando joguei. Eu não joguei muito tempo porque não era claramente. Exatamente.
2: É uma ideia original.
4: E eu acho que isso está muito em falta. E às vezes um jogo pode não resultar assim tanto, ou pode não vender assim tanto, mas é um jogo que muda por completo a ideia. Que alguém que está a jogar e de repente eu nunca vi nada assim, eu nunca tive com nada disto nas mãos. Deadloops, os Dead Strandings, etc. Sim. Não é um jogo para toda a gente, mas são jogos que modificam a maneira como se olha para os jogos. E eu acho que às vezes
3: procura-se mais o dinheiro e essas coisas todas. Eu percebo também, as empresas, claro, mas é preciso, num ambiente próprio, ter, olhar para uma mente que fez um jogo diferente e dar valor a isso e não se perder.
1: Estamos numa fase em que olhamos muito para a quantidade
3: imediata, quase, sim.
1: E depois para que esse jogo viva quase décadas, ou que tem que viver décadas, ou que tem que sobreviver décadas.
3: Sim, às vezes podem vender muito bem no início. Mas sim, é um jogo que vai ficar sempre a ser falado e que as pessoas acabam por ir lá comprá-lo.
1: Sim, sim, sim.
3: E
1: sim,
3: já ninguém tem paciência para isso.
1: Este foi um jogo que depois chegou ao Game Pass, acho que também já chegou ao PlayStation Plus, e não sei se por lá andam ainda, mas é um jogo que é altamente recomendável, não só porque graficamente a Arkane sempre foi muito boa a fazer estes jogos, especialmente em first person, e depois porque não é um FPS tradicional onde tu precisas ter uma qualificação de skill para jogar, mas muito mais a skillabilidade de conseguires pensar de uma forma fora da caixa. É um jogo extremamente interessante que tem, ainda por cima, estavas a falar de jogos que se identificam pela diferença e por aquilo de novo que trazem. O Deathloop, até mesmo artisticamente, isto é, em termos do traço, o traço meio cartoon, meio real, foi uma coisa que depois foi adaptada muito mais vezes durante, desde 2021 para a frente, em muitos outros jogos, e que eu acho que também é um dos pontos fortes.
2: Mas é um bocado o legado, na minha opinião, do Dishonored.
1: Sim, sim, sim, sim.
2: Eu acho, exatamente, que o Dishonored introduziu esse estilo gráfico também.
1: Sim, sim, sim.
2: Muito bem.
1: Yeah. Ora, muito bem, foi a recuperação.
2: E há uma coisa interessante do Deadloop que nós não falámos, que é o Deadloop durante um tempo foi exclusivo PlayStation.
1: Verdade.
2: E depois, agora é um IP da Microsoft, é um IP e da Xbox, não é? Porque
4: já tínhamos falado de um Crash, há vários jogos assim, não é?
2: Começa a ser um padrão.
4: Está tudo, tá tudo a virar verde.
2: Até o nosso amigo Kojima, não é? Sim, o teu sim, amigo Kojima, sim, neste caso.
1: Ora, foi a recordação no VAD Retro e no do nosso primeiro momento do podcast, o Deathloop da Arkane Studios. Mas vamos continuar a falar precisamente de estúdio. Um dos temas de hoje, naquilo que é o nosso segundo momento, onde vamos abordar aqui vários temas, mas o primeiro desta secção é uma onda de despedimentos na Xbox. Foram cerca de 260 funcionários, o que parece pouco, mas já depois de em julho terem sido despedidos outros 3.200. Também a reestruturação dos estúdios da Xbox está a acontecer cada vez mais e de cada vez mais rápido, com a Halo Studios agora a fazer parte da Activision, que é uma coisa que me faz uma grande confusão, até porque a Activision já esteve com a Bungie. A Bungie já fez parte do Halo e nada correu bem, portanto está ótimo.
2: É uma grande confusão.
1: O próximo Halo já se sabe que sai com a chancela da Activision. Pode ser ótimo ou pode ser terrível. O mesmo acontece com a Rare do Sea of Thieves ou a World's Edge do Age of Empires. Depois a Turn 10 Studios e a Playground Games do Forza e do Fable passam a trabalhar em conjunto nesses títulos e basicamente a fundirem-se. A Bethesda fica com a supervisão da Obsidian, de Outer Worlds e de Grounded. A Ninja Theory tem uma proposta de deixar fazer parte da Xbox Studios. Já foram duas que recusaram. Recusaram.
4: Eles estão aflitos.
1: E eles estão muito à rasca. E têm um jogo praticamente acabado, de Hellblade, da Senua Saga, portanto, mais um episódio da Senua. Depois temos ainda a Arkane, que falei ainda há bocadinho por causa do Deathloop e também do Dishonored, que permanece em processo de consulta até ao final do ano, isto é, a ver o que é que dá, que é como quem diz.
2: Estou em trial.
1: Vamos lá ver o que é que isso dá. Se arranjarem uma solução, tchau.
2: Portem-se bem, senão.
1: Portanto, a Undead Labs, que faz parte do State of Decay 3, já saiu do rolo dos estúdios da Xbox, já arranjou financiamento independente e vai editar o State of Decay independentemente. E curiosamente, vai sair no Game Pass. Mas vai sair no Game Pass.
4: Sim, sim, sim. Porque era o acordo que já estava.
1: Pois.
4: Eu não acho isso mal.
1: Pronto, foi aquela coisa. Vocês deixam-nos ir sossegados, mas saem no Game Pass.
4: Sim, sim, sim.
1: Pode ser. Pagam essa parte, não pagam? Chega para a gente ir
4: embora. Aliás, deve ser parte da garantia para a empresa de continuar viva, certamente.
2: Sim, pode ser uma boa ajuda.
1: Portanto, há isto tudo a acontecer, ainda mais com a ideia de que o Kojima é o único que vem no sentido inverso de tudo isto. Acontece estas coisas todas aos estúdios e o Kojima e a Kojima Productions é a única coisa que volta. Que vem.
4: Por isso é que há várias maneiras de olhar para isto. Houve não sei quantos despedimentos.
1: Sempre pode dizer bico, desculpa.
4: Ou então, sim. Houve não sei quantos despedimentos. Ai, que desgraça. Isto está a ser reestruturado para melhorar. Olha que bom.
3: não é? Dá
2: será quase que para é para melhorar?
3: Eu vi a mesma
2: notícia. Essa é que é a questão, acho.
3: As mesmas notícias, claro, tu dás pela perspectiva que quiseres, mas a mesma notícia pode ser dada de maneiras diferentes. Uhum. O que é muito engraçado, claro. Os sites da Xbox davam, Xbox continua a reestruturação da Xbox. E tu olhando para aquilo, ok, isto é uma coisa boa. Depois começas a ler que realmente foi despedida muita gente. Exato. Mas também já sabia que ia ser despedidos. Portanto, não é.
1: E ainda não acabou.
3: Ainda faltam uns poucos. Uhum. Ou seja, é aqui. É o que eu digo, acho que há duas maneiras de olhar para isto. De um lado, acreditar que isto vai melhorar tudo e a partir de agora. Do outro, ai meu Deus, é uma desgraça. Para onde vão fazer isto? Aos estúdios que restam e ficam sem nada. Não, é o que quiserem pensar.
1: Deixem-me vos perguntar isto de uma forma futebolística. Acha charme? É o nosso Jorge Jesus. Isto é, está a fazer, entrou, não mexeu muito na equipa e agora está a varrer tudo?
2: Eu acho que a comparação não é válida.
3: Não é.
2: Só eu gostava que fosse. Atenção, gostava que fosse.
1: Isto é, porque se fosse a comparação válida, Jorge Jesus, tal como acha charme, neste caso, poria a Xbox a bombar. É isso? Ia jogar muito, muito futebol.
2: Não sei se acha charme não punha o Ronaldo, não é? Porque qual é que é o ponto aqui?
1: Eu acho foi buscar
2: que,
1: o Ronaldo.
2: Eu acho que aquilo que nós estamos a falar aqui é uma questão financeira.
3: O Ronaldo na Activision.
2: Quer dizer, foi buscar o Ronaldo.
1: Da Kojima.
2: Vamos ver, pois, assim eu percebi a referência. Mas vamos ver se veio o Ronaldo com 40 ou não, se veio o Ronaldo no Prime, não é?
3: Mas aí ele foi buscar ao rival, ou seja, ele ia buscar tipo.
2: É mais o Figo quando sai do Barça para o Real.
3: Sim, um bocadinho.
2: Mas eu acho que isto é um processo, acima de tudo, financeiro. Uhum. Ou seja, acho que o foco é esse. Uhum. É cortar custos ao máximo. Nós já tínhamos dito e parece que começa a ser sempre mais evidente cada vez que isto acontece, aquela frase do Natella do CEO da Microsoft, que agora a Xbox vai ter que puxar o seu próprio peso, ou seja, já não há
1: Microsoft
2: já não vai pagar a conta ao final do ano e muito pelo contrário, espera que a Xbox ajude a alavancar um bocado as contas da própria Microsoft, pelo menos a não ser um sítio onde vai muito dinheiro fora. A Xbox neste momento está com margens de lucro, acho que na casa dos 3%. É baixo, é bastante baixo. Por isso,
3: a Microsoft?
2: A Xbox. A Microsoft.
3: Sim, é outro
2: universo. Mas estamos a falar numa margem de profit de 3%, o que não é, assim, à primeira vista, de facto, não é muito. Mas eu acho que
1: eles já tiveram 30%.
2: Sim, mas eu acho que a ideia da Microsoft.
3: Mas estão três nesta situação.
2: Pouco...
1: Sim,
2: não é? Agora.
3: E não vendem, eles não vendem, praticamente. Não é?
2: Tens um sistema de subscrição que tem dinheiro, um número de usuários considerável. O problema é, a Xbox gastou muito dinheiro, e foi, se calhar até agora, visto aqui, demasiado dinheiro no processo de aquisição. Esse dinheiro teve que vir, evidentemente, da Microsoft, claro. Não é? E por isso eu acho que é difícil agora justificar isto, que foi uma coisa, uma decisão deles, e que, na verdade, nenhum jogador se calhar pedia isto, mas foi uma ideia, não é? De investimento. E agora nós temos imensa coisa, a Xbox deve estar a olhar para si e a ver, pá, nós temos imensos IPs, temos imensa coisa e não vamos conseguir fazer absolutamente nada com isto, porque é impossível gerir isto.
1: E não produzem à velocidade suficiente para conseguires tirar lucro.
2: É impossível. Se tu tentasses pegar nos grandes IPs que neste momento estão debaixo da alçada da Xbox e lançar um jogo de cada um desses, estamos a falar de um manpower, uma coisa absurda. Sim. Porque, quer dizer, nós podíamos estar aqui horas, se calhar, só a mencionar jogos grandes da Activision.
3: Exato.
2: Fora a Blizzard, fora a própria Xbox, não é? Bethesda. Quer dizer, temos imensa coisa aqui que é impossível gerir isto, na minha opinião. Eles vão, se calhar, guardar alguns IPs. Eu acho esta ideia de comprar estúdios e deixá-los sair com a ideia de... Vai, por exemplo, isto nós falámos agora, não é? Da Ninja Theory. Uhum. A Xbox pagou, até se calhar para o jogo que está no Game Pass, e eles podem. E o State of Decay também, não é? Uhum. Que é garantido que o jogo vai sair no Game Pass. A Xbox basicamente está a pagar algo e está a deixá-los ser independentes. Sim. E a financiá-los
3: só para
2: ao
3: não,
2: mesmo tempo.
3: Mas é para não ficarem com a carga.
2: Mas não faz sentido. Quer dizer, tu estás a pagar. É como
3: não sei se não faz.
2: Isto é tipo a cláusula de rescisão para o jogador ir embora a custo zero.
3: Mas acontece às vezes.
2: É
1: para não pagar salários.
2: Acontece muito na NBA, principalmente.
3: Não, e outro, não vais muito longe. O Benfica há uns anos fez.

0: Ela é 100% da confiança do CEO da Microsoft.
1: Sim, momento. Mas eu nunca pensei que existisse essa confiança a este ponto.
0: Eu acho que foi, é por isso mesmo que ela está lá. Essa confiança já foi o ponto isso. de escolha dela.
2: Ela tem uma coisa boa, que é ela não é muito apegada ao Halo, aos estúdios. Acho
0: não
2: eu.
0: Não é apegada a nada.
1: Eu acho que ela não é apegada a nada.
0: Isso
1: ela
0: é assim, um problema.
2: Mas é bom para este caso concreto.
1: É porque uma gestora.
2: Ela está simplesmente, ela olha para aquilo, ela olha para aquilo como eu vou olhar para olha, está aqui pastilha X e pastilhas Y. Como é que é isto? Não dá dinheiro? Oh, minha filha, então tiras estas. E depois vem o senhor, é pá, mas olha que esta marca de pastilhas é a minha favorita e isto tem toda uma história por trás. Mas não dá dinheiro, amigo. Ou seja, ela não tem esse apego que o Phil tinha, por exemplo. O Phil, certamente, mesmo que quisesse fazer isto, eu acho que lhe custava imenso e ele ia lutar contra tudo e todos para não ser feito.
1: Ele já para não ter feito o que fazer foi embora.
2: E foi por isso que ele se foi embora. Porque eu continuo a achar que ele não era uma má pessoa. No meio, ele era uma ótima pessoa para estar ali, mas ele não é o líder que a Xbox certamente precisa para dar dinheiro.
1: Ele tinha uma visão utópica que lhe saiu caro e fugiu-lhe completamente das mãos. Que foi, começaram-lhe a surgir oportunidades.
0: Descontrolou, e ele aceitou tudo.
1: Com a ligação que ele foi criando com os developers e com os estúdios, foram-lhe apresentadas oportunidades que ele, como gamer, não é?
2: Claro.
1: Como pensou, isto era muito bom nós termos.
2: Claro.
1: E de repente, a Activision está para comprar. Isto era muito bom nós termos.
2: Isto é a melhor oportunidade que nós temos aqui para agarrar isto para o serviço que eu idealizei.
1: O problema foi exatamente quando nós tivemos aqui vários episódios a falar da questão da regulamentação e da compra da Activision. Nós dissemos sempre: um monstro como o Game Pass a ser alimentado com aquilo que está a ser alimentado, com o número de estúdios e o tamanho dos estúdios, isto é incomportável, isto um dia vai arrebentar.
2: Mas eu sempre defendi que eu pensava que isto ia resultar, sou muito sincero. Eu continuava com esse olhar de isto vai resultar, isto vai ser altamente, isto vai ser uma grande cena.
1: Porque tu chegas a um ponto em que não consegues adquirir mais usuários para um serviço de subscrição, a conseguir criar valor, isto é, lucro, mercado, para comportar a despesa que tu tens com os estúdios.
0: Aquilo que eu tenho medo é que a despesa se tenha tornado tão grande que não haja sequer
2: volta.
0: Que é impossível, percebes? Ou seja, é muito, por, sei lá, qual é o número de subscritores? Existem, percebes? É possível chegar a esse número de pessoas? Eu não sei. A Microsoft, neste momento, eles...
2: 33 mil, né? Milhões.
0: Não, mas mesmo a nível de usuários na Xbox, por exemplo. Aquilo que acha disso agora numa entrevista há pouco tempo era que a Xbox tinha mensalmente perto de 500 mil... desculpa, 500 milhões de usuários mensais. Pronto, okay. Na Xbox. A ambição da... isto inclui o ecossistema Xbox, que inclui evidentemente o PC também. A ambição da Microsoft era chegar a 1 bilhão de pessoas por dia. Mas amigos, isso não é possível. É como aqueles números que se falou de isto agora tem que ter um lucro de 15%. Isto não é possível. Meu medo é que a ambição da Microsoft também seja acima daquilo que é possível de chegar às pessoas. E daí a tentativa de... pá, nós já não temos consolas, o público das consolas não nos chega, o público do PC não nos chega, nós vamos pôr Xbox em todo o lado. E se tu pensares bem, se a pressão era essa, para chegarem a esses números,
1: a ideia em si até faria sentido.
0: O problema é que eu acho que a comunidade e o gaming ainda não está preparado para isso.
1: E
0: como da mesma maneira que não estava na altura da Stadia, pode vir a estar daqui a 5 anos, daqui a 10 anos, o que é que seja. Neste momento ainda não está, as pessoas ainda não procuram isso. Ainda querem o hardware, não é?
2: Acho que eles não aprenderam muito com o Stadia.
0: Eles tentaram...
2: já ninguém se deve lembrar do Stadia.
1: Quem aprendeu mais com o Stadia foi a Amazon, que fez o Luna.
0: Exato.
1: Que com o Prime Gaming, portanto com a subscrição da Amazon, da Amazon Prime, e com os serviços da Amazon, tens o Amazon Luna, que só precisas ter um comando e precisas jogar num browser Google.
2: Sim,
1: por exemplo. Não dá no Safari, mas dá no Google.
2: Mas não tem...
0: uma subscrição baratíssima.
2: Sim. Mas não tem uma avalanche de jogadores a fazer.
1: Não tem uma avalanche de jogadores, nem uma avalanche de jogos.
0: Não tem, mas ao mesmo tempo, se calhar também
1: mas
0: não
1: já tem um catálogo bastante interessante.
0: E também não tem um investimento que precise
1: desse
0: número de jogadores.
2: Obviamente. Aí a questão não tem a pressão.
0: É quando o investimento surpassa tudo aquilo que é possível, ultrapassa o que é execuível, não é? Eu acho que foi um bocadinho isso que aconteceu com esta aquisição e com querer adicionar tudo à nossa alçada da Xbox, de repente, espera lá, então e agora? Quantas pessoas... isto não pode ser só adicionar, agora temos que começar a racionar de alguma maneira isto. a minha

0: assusta-me ver estúdios a serem fechados e tu teres tantos IPs que estão adormecidos e que vão ficar adormecidos ali.
1: Sim, sim, não sim. É? E há quantos muita, já foram cancelados, muito, não é?
0: E por exemplo, a Arkane, não é? Que tinha aquele projeto do Blade.
1: Exatamente.
0: Que era deles.
2: Sim, sim. Sim.
0: Pá, que era uma coisa brutal, mas parece que tudo o que tem o nome Blade automaticamente está, não é? Está amaldiçoado, nada chega a ver a luz do dia. Exato. Para Nintendo, neste caso.
2: Uau, mas, muito bem, muito bem.
0: Mas epá, falta isso, falta haver uma base sólida. Tens imensa coisa.
1: Tudo varrido.
0: Foi varrido e que desapareceu. E tu agora vamos ver qual é o futuro, porque acho que continua a dizer que a Xbox não está à venda. E ainda bem, mas o que é que vamos fazer daqui para a frente? Vamos fazer outra vez Gears, Halos e vai ser só isto? Eu não sei se vai chegar, percebes? É difícil perceber qual é o objetivo a longo prazo, tendo em conta que neste momento o objetivo é cortar tudo.
1: Acho que há duas coisas que a Asha percebeu muito rapidamente, que a expectativa da própria Microsoft e da Xbox em relação aos subscritores de Xbox era irreal e inviável, porque estávamos aqui a falar de 33, 34 milhões, que é mais ou menos isso. A expectativa deles era de 77. Portanto, isso ficou a meio, não é? Portanto, e ficar a meio é uma despesa gigantesca. E depois o que eu acho que a Asha percebeu quando chega à Xbox e passado pouco tempo é a mais-valia da Xbox não é o número de estúdios que tem, não é o número de apenas e só exclusivos que tem, é a marca, é a Xbox, é os jogadores ainda acreditam na Xbox, na Microsoft, especialmente o mercado norte-americano, que vive com a Xbox desde sempre.
0: E a Sony parece estar a fazer tudo para que isso ainda ganhe, portanto, um bocadinho,
2: não é?
0: Mais
2: embalo. E aos poucos acha, dá e tira. Ou seja, tira de um lado, mas depois dá bombonzinhos aos jogadores para...
0: Isso é para nos calar.
2: Não, mas isso. É bom. Mas por um lado, mas por um lado, mas por um lado, com aquela ideia de fidelização. Olhando de cima, tu dizes, epá, por amor de Deus, eu acho, não é?
0: O problema é que eu não estou a olhar de cima, eu estou a olhar de dentro do ecossistema Xbox. Percebes? É uma visão um bocadinho diferente.
2: Para nós acho que vai ser chato quando no Game Pass, que já está caro, não é? Deixarmos de ter lá muitos dos jogos, para não dizer todos os jogos, acredito que continuem a sair lá alguns dos jogos, mas os Day One eu acho que vão reduzir muito.
1: Já estão divididos por tiers, não é? Por exemplo.
2: Yeah. E isso vai significar o fim de um ciclo enorme, não é? De 10 anos, se calhar, com o pessoal que vinha da Xbox a jogar só em Game Pass. Não, se calhar nunca comprou nenhum jogo na Xbox, jogou tudo pelo Game Pass. E eu percebo isso, a ideia era excelente.
0: Eu devido que isso aconteça.
2: Que saiam.
0: Eu acho que pode haver alguns jogadores que de facto têm uma Xbox para jogar casualmente e que não compram muita coisa lá, mas eu acho que quem subscreve o Game Pass e tem uma Xbox constrói muito a sua biblioteca na Xbox. Eu diria. Okay. Alguns jogadores, sim.
2: Mas nunca vais comprar aquele jogo que já está no Game Pass.
0: Não, isso é. A não ser que ele saia do Game Pass ou que.
2: Pois, e eu acho que é aí que depois as empresas que fazem os jogos não conseguem sobreviver.
0: Eu acho é que não podes. E por exemplo, quando se fala, por exemplo, em números de vendas de jogos que entram para o Game Pass, é uma coisa irrealista, não é? Quando a Xbox às vezes tem a mania de cobrar a certos jogos não terem atingido certo número de vendas,
2: impossível.
0: Quando eles próprios metem o jogo num serviço deles, não é? Por isso não. Isso é impossível chegarmos
2: por isso,
0: a.
2: Por isso
0: é
2: que eu acho que isso vai acabar. Não sei se.
0: Mas se isso acabar, é um decréscimo enorme de qualidade no serviço Game Pass.
1: E até porque enorme, eu acho que começaram enorme, a perceber que. Eu acho que o Call of Duty aí teve um papel preponderante, que é. Nós estamos a oferecer o Call of Duty no Game Pass, mas as pessoas estão a ir a comprar lá mesmo na PlayStation.
0: E todo lado.
1: Claro. E eles começam a perceber. Afinal, isto não está a funcionar. Porque isto não trouxe os subscritores que nós julgávamos que ia trazer para o Game Pass, as pessoas a mudarem de sistema, por exemplo. As pessoas estão a comprar ao mesmo jogo.
0: Mas eles também ganham com isso.
1: E depois o que eles pensaram foi, qual é que é a forma de contrariar isto? Ah, se calhar é nós vendermos o jogo também nas outras plataformas, que foi isso que tentaram fazer.
0: Exato.
1: E isso também...
2: Mas resultou...
0: Resultou, mas, vendeu.
2: Resultou, mas vendeu.
0: Mas agora, mas a ideia agora já não é essa.
1: Mas é um penso rápido.
0: Mas
2: vendeu o jogo. Porque a marca.
0: Pois vendeu.
2: Porque a marca fica sozinha. Tu estás a dizer a alguém, vai para ali então. Vai para ali porque ali tens os jogos todos também.
0: Pois? Pois, eu sei, mas quer dizer, isto, se tu vais só atrás do dinheiro, o que é que faz sentido? É vender na...
1: Seja onde for,
0: é vender em todo lado.
2: O dinheiro é isso,
0: não é?
2: Yeah. Claro. Mas eu acho que
0: mas ao mesmo tempo estamos a querer.
2: Mas eu acho que eles estão a perceber que, espera lá, que isto assim a gente não vende consolas.
0: Pois,
2: não é?
0: Mas
2: assim, a gente não alimenta o nosso animal. Não é? Estou a dar só. Ele vai sempre comer à vizinha.
1: Não, não é só não alimentar o nosso animal, é dizer ao mercado. É dizer ao mercado.
0: Que grande frase.
1: É dizer ao mercado que não vais ter mais nenhum animal.
0: Sim,
1: não
0: sim.
1: É? É dizer
0: pois
1: que
0: isso,
1: vocês não assustador. Precisam de comprar outra consola no futuro. É Helix, não é? Nessa ideia de projeto. Vocês não precisam de comprar porque nós vamos continuar a disponibilizar os jogos nas outras plataformas.
2: Pois, exatamente.
1: E este é que é o problema
2: exatamente.
1: A longo prazo.
2: É, claro.
1: E tudo o que aconteceu foi tudo pensos rápidos para resolver. Epá, vamos meter à venda a todo lado. E há todo lado, mas nós estamos a destruir a nossa marca ao mesmo tempo. Se calhar não vamos vender do outro lado. Então como é que voltamos para trás? Não sabemos. E é aí que entra
2: a
1: mudança toda da direção e de rapar até ao osso que tem sido agora por parte da
2: só daqui a uns anos é que vamos perceber se isto
1: sim,
2: foi
1: claro.
2: Bom para a marca ou não.
0: O problema é que daqui a uns anos, provavelmente, a própria ideia da marca também já
2: mudou,
0: já vai
2: certo,
0: ser outra
2: obviamente.
0: Coisa.
2: Mas só daqui a uns anos é que podemos perceber se estas jogadas foram acertadas ou não.
0: Isto que o Pedro está a dizer pode fazer sentido. Ou seja, este caminho pode estar agregado à próxima geração.
2: Claro,
0: ou seja, vamos começar a querer ter exclusivos, vamos começar a trazer valor novamente para a marca porque vamos ter uma consola para vender daqui a
2: um ano, dois anos.
0: Dois anos, o que é que seja.
1: E porque o maior asset é esse, é a marca.
0: Exato. E se não o fizermos, vai ser pior para nós a longo prazo do que. Mas sei lá, isto poderia ser. Eles poderiam viver facilmente
1: porque o único
0: publisher.
1: Exato, é isso. O único outro caminho seria esse.
0: E esse caminho assusta-me porque eu tenho lá muitos jogos e quero continuar a jogá-los no futuro. E isso era importante.
1: Mas esse caminho também, curiosamente, não faz muito sentido para a Microsoft. Porque a Microsoft. Obviamente tem todo o ecossistema que também tem em relação ao Windows.
0: E o PC.
1: E ao qual o Game Pass faz parte, porque o PC Game Pass é daquilo que tem mais valorizado nos últimos tempos, para além de que todos nós já percebemos que é cada vez mais um asset do que propriamente uma consola, em termos de peso e de capacidade, e de preponderância, e de tempo em espaço, e etc. Portanto, é aqui um grande imbróglio que eles ainda têm por resolver. Agora acho que a reestruturação passa por uma obrigação nessa visão.
2: Mas, agora entrando em coisas mais concretas, vocês acham que o Elon na Activision é uma má jogada?
1: Epá, eu tenho só receio pela direção criativa da Activision.
0: Neste momento é difícil.
1: Porque a Activision geralmente nunca edita um jogo em que não meta muito o dedo.
0: Certo? Ah, isso vai
2: por colocar.
1: Não, e depois é isso. Eu acho que não tem depois uma ideia criativa editorial semelhante à 343.
2: Então, e o que é que a 343 apresentou nos últimos 10 anos?
0: O Infinity é um bom jogo.
1: O Infinity é um bom jogo. É o remake do Halo.
2: Que saiu agora. Pronto. Em 2 anos?
1: Sim.
2: Em
1: não.
2: 10 anos?
0: É
2: ou mais?
0: Não é muito.
2: Lançou um jogo bom?
0: Não estás a ocupar. Estamos a esquecer de uma coisa que cá não é uma realidade, mas o Elo competitivo ainda tem alguma tração lá fora.
2: Já vem de trás.
1: E aguenta-se muitos anos.
0: Não tem a ver com isso. Mas é isto que ele está a dizer. Aguenta-se muitos anos e tem muitos anos de desenvolvimento. Percebes?
2: Okay.
0: Tem sempre ali alguma coisa. Ou seja, não é que eles não tenham estado a fazer nada. Percebes? Há sempre qualquer coisa que. Tudo isto requer alguma manutenção, por assim dizer, este universo do Elo, principalmente a parte multiplayer.
2: Vocês vêm do Elo, vocês conhecem
0: vocês
2: isso?
0: Não, eu nem sequer gosto assim tanto
2: pronto,
0: do Elo como as
2: também.
0: Pessoas
2: sim,
0: acham,
2: as pessoas
0: acho que a maior parte das vezes eu não sou.
2: Eu só recentemente é que joguei o meu primeiro Elo e adorei. Não estou a dizer que o jogo é mau. Estou a dizer é que, ok, mas foi isto durante outros anos em que teve noutra empresa, foi muito mais.
1: Sim.
2: É o que me dá a ideia, porque toda a gente diz: é pá, mas se tu gostas desse, vai experimentar os outros, se faz favor.
1: Sim.
2: Porque os outros é que eram bons. Portanto, naquele tempo todo, a 343 não teve tempo suficiente para fazer um Elo de jeito. O Elo ainda faz sentido?
0: Faz.
2: Na Xbox?
0: Faz porque é uma marca. É o, é
1: então,
0: o,
1: então, agora com
0: é,
1: o Destiny
0: é a cara da marca tipo, e tem potencial para. Posso fazer coisas, imagina que saía tipo um Halo estilo Destiny, sim, uma coisa assim.
2: Sim.
0: Imagina, imensa quando, coisa que se pode fazer.
1: Quando saiu a série da Paramount, seja... foi uma desgraça,
0: pois foi.
1: Pela ligação que as pessoas têm ao Halo.
0: Não, o Halo ainda é uma coisa que muita gente gosta. Não é uma coisa que cá tenha uma expressão sequer, mas eu acho que nos Estados Unidos,
1: sim,
0: por exemplo,
1: é, massivo,
0: é uma coisa de... É, faz parte do lore da Xbox. Mais o lore da Xbox do que o Halo, eu não acho que existe. É, faz, sei lá, é como diz-me um jogo da PlayStation que esteja lá desde o início.
1: Uncharted,
0: por exemplo.
2: Não, desde o início, mas...
0: God of War, uma coisa assim.
2: God of War deles,
0: é nesse
1: sim.
0: Pronto, é isso.
1: Okay. É isso. Pois, mas nas últimas gerações.
2: Com a diferença de que o God of War continuou constantemente sempre a entregar alguma coisa.
1: Mas também com muito espaçamento.
0: Houve ali uma altura na PS3. Sim. Com as Ascensions e não sei o quê, aquilo também foi-se um bocado abaixo, não foi?
2: Mas estava a sair constantemente.
0: Estava a sair,
2: ou seja,
0: mas o Halo também estava sempre a sair. O Halo só não saiu muito, se calhar, na geração Xbox One para a frente, porque até aí tu tinhas o ODST, tinhas.
2: Desde que era 343?
0: Acho que esse já, se não me engano, acho que esse já nessa altura já era.
2: É que eu acho que a 343 só tem dois jogos.
1: Não.
2: Tem mais?
1: A Bungie acho que só faz
0: o
1: primeiro.
0: Acho que a Bungie só faz um ou dois.
1: Eu não sei se chega a fazer o segundo.
0: Não tenho a certeza.
1: Eu não quero estar aqui a incorrer em technicalities e depois estar aqui a dizer barbaridades. Mas tenho quase a ideia de que é assim. Mas o que eu estava a falar da comparação com a Activision, quando tive com a Bungie, a Activision começou a meter microtransações.
2: E vai meter, vai fazer dinheiro.
1: Mas que não lhes correu bem. E o Destiny acabou
2: com o Call of Duty. O Call of Duty também tem microtransações.
1: Até porque a Activision teve uma ideia de modelo que hoje teria dado muito jeito ao Destiny e que na altura não faria muito sentido. Foi que eles disseram: ok, mas vocês 3 em 3 meses têm que estar a fazer uma expansão. E aquilo, e eles não conseguiram, não é?
2: Claro.
1: Não conseguiram estar a produzir. Hoje teria dar muito jeito, porque este é o problema que acontece aos últimos anos, é acontecer uma expansão ridícula. Mas são coisas diferentes. Acho que a reestruturação poderá ser boa. Eu acho que é mais uma questão de supervisão. Porque tu, se fores a reparar, os estúdios que também foram de vela, um deles, por exemplo, a Double Fine. A Double Fine não pode estar 10 anos a fazer... O Psychonauts, aliás, quase 15.
2: Devia fazer
1: o Psychonauts 2
2: ter feito
1: e
2: 3.
1: Depois a fazer o jogo do Farol, o Keeper.
2: Claro. Devia ter feito
1: não
2: o 3.
1: Tu não podes estar ali a meter dinheiro.
2: Obviamente.
1: Ali, eu acho que, por exemplo, a Double Fine, eu percebo, Double Fine é aquela coisa, cena de culto, de jogos completamente fora da caixa. É, ok, ninguém lhes tira esse valor, mas epá, se calhar também é um.
2: Mas é possível
1: é um
2: ao mesmo tempo
1: dinheiro,
2: estar a fazer os dois, acho. O Keeper não deve ter sido assim tão
0: simples. Eles fizeram outras coisas. Não fizeram também aquele jogo dos potes? Esse também não era.
2: Dos quais?
0: Dos potes.
1: O Clean.
0: Era uma coisa assim.
2: Acho que era da
0: Bolfa. Pronto, deixa-me só esclarecer uma coisa. A Bungie fez o Halo de 2001 a 2010. Okay. Ou seja, do primeiro Halo ao Halo Reach, e depois dividiu-se, e aí sim a 343 pegou e fez então de 2011 até 2026, lançou o Halo 4, o Halo 5 e o Halo Infinite.
1: Pronto, fica essa coisa.
2: Tem 15 anos, 3 jogos.
1: Que tinha sido menos.
2: É pouco.
0: Não é muito.
2: Em 15 anos, 3 jogos.
1: Acaba por não ser muito. Na altura,
0: mais o
1: nesta altura, não é?
0: Que tem sido.
1: Quando estamos a falar.
2: Sim. Agora é mais tempo, demora mais tempo. Sim.
1: Mas pronto.
2: Eu, desses estúdios todos, o que eu mais tenho pena é claramente do Senua.
1: Da Ninja Theory.
2: Da Ninja Theory.
1: Certo.
2: Porque é impossível. Epá, eu não sei como é que eles faziam ali no Microsoft Studios cenas. Como é que aquilo não se unem uns com os outros também? Porque eles.
1: Tu podes gostar ou não do jogo, já do barato.
2: Gostares ou não do jogo. Eu gosto do Hellblade. Mas claro que há quem não goste, como é óbvio. Mas mesmo não gostar, é impossível olhar para aquilo e dizer: é pá, isto está mal feito. Eu acho que aquilo está bem feito, está bonito.
1: Sim,
2: o jogo.
1: Para mim,
2: se calhar na Xbox é o jogo mais bonito a nível de imagem, a nível de engenharia, vou chamar assim, tecnológica.
0: Qual?
2: O Hellblade.
0: Ok.
2: Eu acho que é dos jogos mais bonitos da Xbox. E não aproveitar essas coisas todas que a Ninja Theory fez noutros jogos. Acho que pode ser um erro. Ou seja, não era só eles lançarem mais um jogo, ok, vão lançar o Senua, novamente numa franquia que já está no Reis Vés Campo de Ourique, não é? Porque já há muita gente que já está contra aquilo. Se fazem bem ou não, só depois o resultado é que se iria ver se sim ou não. Como vai sair no Game Pass, provavelmente não ia vender muito. Não é uma franquia que venda muito na PlayStation também. E isso depois... isso depois afeta claramente o desenvolvimento do jogo. E claro que afeta ao estúdio, no sentido em que, epá, então se isto não vende, estamos lixados. Outra vez, e a Xbox vai olhar para isso e diz, se estes não vendem, vão dar mais um prejuízo enorme quando têm toda a gente a trabalhar para aquele jogo. Então não era também, em vez de despacharem esta gente, claro que as pessoas vão para outros estúdios trabalhar, sim, têm qualidade, mas não era de olhar para a empresa de, epá, espera aí que eles fazem aqui coisas tecnológicas que são muito boas. Não vamos agarrar aqui num jogo ou outro que nós tenhamos e pá, vamos lá aprender com eles um bocadinho, ou vamos lá adicionar a eles uma camada de história, uma camada de outra coisa qualquer. Sim. Olhar para aquilo e integrar aquilo num Microsoft Studios, que era o suposto acontecer, em que todos falam uns com os outros.
0: O problema é que é tanto estúdio, voltamos ao início da conversa, é tanto estúdio, é tanta coisa... que é praticamente impossível.
2: Pois.
0: Porque são engines diferentes, às vezes, são... Pá, aquilo é um caos.
1: Tu trabalhar com o Coalition e acabou.
0: Cada um trabalha com um engine diferente, cada um faz uma coisa completamente diferente nas suas ideias e acho que é muito difícil de implementar algo deste género.
2: Eu não tenho dúvidas que o Kojima ia gostar de trabalhar com a Ninja Theory.
0: Ah, sim.
1: Sim, mas ele agora tem que ir gastar rolos de dinheiro.
2: Agora tem que alimentar a sua equipa.
0: Que... O que vale é que o WoW Forever vai ajudar a Microsoft.
2: É?
0: Sim. Podes ter a certeza. Vais ver quanto dinheiro é que eles vão fazer com aquilo. Vai ser uma coisa.
1: Ora, para ainda termos tempo para falar dos outros dois temas, apesar de ser, obviamente, um bocadinho mais curtos, passemos para o próximo, com a promessa de que, obviamente, vamos regressar a esta grande temática da reestruturação da Xbox.
0: Ainda só vai a 75%.
1: Sim, ainda vai haver...
0: Tenho muito medo que possa
1: mais
0: ser o resto.
1: Cortes. Uhum. E, portanto, também veremos quais são os próximos passos desta estratégia desta reestruturação e reformulação da própria Xbox. Mas agora vamos falar de uma recente polémica do outro lado da barricada, na PlayStation 5, com o novo exclusivo da Insomniac. Estamos a falar de Marvel's Wolverine. A Insomniac sofreu horrores com um grupo de hackers que pediu resgate ou licavam vídeos e imagens. Fizeram-no. Toda a gente ficou cheia de medo com aquilo que estavam a ver, se o jogo ia mesmo neste sentido e o que é que isso poderia fazer. Passaram pelo cabo das tormentas. Apesar de críticas generalizadas dos meios em que o jogo é bom no seu todo, as reviews dos jogadores foram exatamente no sentido contrário, com uma chuva de críticas a vários aspectos, bugs, glitches, e um bem em particular a do jogo jogar sozinho, sem precisar de interação humana, nos quick time de events e até mesmo nos níveis de andar de mota. Um bocadinho como o mixtape, nessa particularidade.
0: Mas o mixtape a gente já sabia, né?
1: Mas o mixtape a gente já sabia e era bastante mais plausível, vá. Ou pelo menos passável. Agora, não sendo o caso único, levanta essa questão técnica usada nos últimos tempos, que é os jogos se conduzirem sozinhos. Basta recordar, por exemplo, o 007 First Light, em que também te obriga que o carro seja que guine para um lado ou guine para o outro para percorrer determinado caminho, e parece que agora é uma técnica usual. Em relação a esta polémica...
2: As pessoas chateiam-se com isso.
1: As pessoas, é isso. Olha, eu por acaso queria mesmo pegar por isso. Que é, as pessoas não se estão a chatear
2: liguem
1: com
2: o jogo
1: e por nada.
2: Liguem o jogo, carreguem no X, já têm que carregar para começar o jogo, já têm que carregar num comando. Hã?
0: Já é bom.
2: Já não é mau.
1: E é no X porque é na PlayStation,
2: é no X,
1: reparaste?
2: Porque é um exclusivo PlayStation.
0: Neste caso só pedia.
2: Porque é um exclusivo PlayStation.
1: Sim, sim, sim. Sim,
2: carregas
1: claro,
2: no claro. X. Para começares o jogo tens que carregar novamente no X.
0: Para ti a partir daí
2: pousava-se o new game.
0: Pousava-se o comando e tal.
2: E depois,
0: feito.
2: Esses jogadores todos que fizeram isso, experimentem então carregar no X, new game e pousar o comando. É pá, que o jogo joga sozinho até ao fim, de certeza absoluta.
0: Olha, eu não sei.
2: Experimentem. Só para ver em quantas horas demoram a chegar ao fim. Pronto, e depois desligam a PlayStation e dão uma review ao jogo.
1: Pronto.
2: Com o comando também.
0: Eu acho que
1: foi
0: isso
1: que eu fiz a minha.
0: Eu acho que aquilo que tem acontecido é o pessoal joga esse número de horas que tu disseste e depois vai falar sobre o jogo para as redes sociais para tentar de alguma maneira fazer-lhe a cama. Eu acho que
2: o jogo é mau.
0: O jogo é impossível ser mau.
1: A questão.
2: Se me perguntares
0: tão mal
2: assim,
0: como estão a querer pintar,
2: vale 80
0: é
2: euros
0: ser.
2: O jogo? Isso é outra questão. Mas não és obrigado a comprar o jogo no dia do lançamento. podes claramente esperar mais um bocadinho, esperas pelo Natal ou esperas pelo uma Black Friday da vida e o jogo desce 10, 15 euros e tu se calhar já achas o preço normal. O Wolverine é claramente um exclusivo PlayStation daqueles que a PlayStation nos habituou ao longo de muitos, muitos anos. Eu não sei qual é a ideia de estar agora a olhar para aquilo e deixar que aquilo joga sozinho, com uma moto a andar para o lado ou andar para a esquerda. Ai, larguei o comando e isto deu. Então experimenta fazer isso em todas as sequências de moto. De certeza que não passas em todas. Isso te garanto eu.
1: Naquelas aquilo, passas.
2: Naquelas passas automáticas. Então pronto.
0: Acho que a moto não.
2: Experimentaste tu?
1: Sim.
2: Pronto. Então, olha, ainda bem.
1: Mas eu posso falar.
2: Parabéns.
1: Posso falar com propósito.
0: Tu jogaste, em relação ao único de nós que jogou este jogo.
1: Eu completei o jogo, eu platinei o jogo.
0: Só com uma mão.
2: Não, o jogo platina-se a chegar ao fim. Não, basta chegar ao fim, quase.
1: Não. Sim, quer dizer, não. Porque tens que ir atrás das garrafas de whisky.
2: Sim, está bem.
1: Tens que desbloquear as habilidades todas, os fatos todos, tens que fazer os desafios todos da porta dos pesadelos, né? Acho que é assim que se chama. Portanto, não é só jogar até ao fim. Muito pelo contrário, porque muitas vezes as garrafas do whisky às vezes nem são muito fáceis de encontrar, mas depois quando terminas o jogo tens uma das habilidades em que aquilo aumenta-te o raio de encontrar as garrafas do whisky, depois vais aos capítulos, ele diz-te o que é que falta em cada capítulo, vais ao capítulo e vais à procura. Eu fiz isso tudo, epá, e devo-te dizer, eu cheguei ao fim do jogo e de o completar a 100%, e disse assim, há duas coisas que eu de facto não gosto no jogo. Os níveis da moto.
2: Da moto.
1: E não tem nada a ver com o andar sozinho.
2: Mas são assim tantos?
1: São dois. são dois. Não, mas repara.
2: É disto que estamos a falar, não é?
1: Mas Hélio, repara naquilo que eu te vou dizer para te explicar. Aqueles dois níveis da moto não deviam fazer parte do jogo.
2: Claro, obviamente.
1: Não é porque ele anda sozinho, porque eu nem sequer sabia que a moto andava sozinho.
2: Claro, claro.
1: Porquê? Porque eu, quando jogo um jogo, estou a jogar.
2: Não, exatamente, é isso, não é?
0: É um bom ponto.
2: A não ser que te chamem com urgência e tu largas o comando.
1: Eu largo o comando assim, esta anda sozinho. Portanto, eu acabei o jogo sem perceber isso.
2: Okay.
1: Não é? E podem-me dizer assim, mas não analisaste a fundo as coisas. Eu tive que jogar 25 horas de enfesada ali de enfaixado naquilo para escrever. E aquilo que eu achei foi: ok, a lava está terrível, e vocês sabem que eu sou. Há águas. Fogo.
2: Elementos.
0: Águas, Pedro, lavas.
1: Captain
0: águas
1: Planet. Lavas. Eu sou Captain Planet e embirro com essas coisas. Sim. Mas eu disse assim, esta lava está boeda mal feita, mas muito mal feita. Assim, mas pensei, ok, estou a jogar, ainda nisto não vou patch day one, isto se calhar não vai ser polido, não sei o quê. Não foi, isso eu achei terrível. A lava está muito mal, até porque a diferença da lava a jogar ou nas cutscenes é abismal. Portanto,
2: isso é uma característica do jogo, isso pode estar mal, isso aí podem criticar à vontade.
1: Isso.
2: Agora, criticarem-me que o jogo joga sozinho o jogo todo, quando a moto são dois níveis.
1: Agora,
2: eu nem sabia que eram dois níveis. Eu a ver aquilo, pensava que aquilo era metade do jogo.
0: Mas acho que era um jogo de motos.
1: Não.
2: Só mas querem que seja o MotoGP também.
1: E digo-te, está terrivelmente mal feito. Até o próprio design, a própria estrutura da moto com o Wolverine está mal feito. Portanto, aquilo é completamente desnecessário. Era uma coisa que estar lá ou não estar, quer dizer, estar lá fez só o pior.
0: Mais valia não estar.
1: Exato. E depois, já falei aqui da lava e falei de alguns bugs e glitches que tive, que têm a ver com uma coisa que ninguém falou e que eu tive na build e depois tive com o patch de day one, que era aquilo às vezes entravava no sentido de, imagina, em Madripoor, entras numa sala, vais falar com o Walter. E ele diz-te, escolhem um disco. Eu entrava e o Walter não me dizia nada. Não dizia. E eu ficava ali, a porta fechava-se e eu não saía dali. E eu tive que ir três saves atrás para conseguir passar aquilo.
2: Mas isso acontece muito em jogos que ainda não saíram.
1: Mas
2: e depois são corrigidos.
1: Maior, na sua grande parte, esses problemas foram corrigidos. Mas ainda aconteceu. E passou a acontecer, curiosamente, com o Day One, muito mais glitches de ambiente. Isto é, de ficares entravados em árvores e de as animações ficarem por cima das coisas e não sei o que mais, do que outra coisa qualquer. Agora, uma pessoa que acaba o jogo, não dá conta de que a moto andou sozinha, não dei conta dos quick time events, que carregasses no R2 ou no L2 era igual, porque carreguei. Claro. Não, não é? É? Diziam para me carregar, eu dizia para carregar muito, muito rápido, vou, eu carreguei.
2: Vou só deixar isto.
1: E então eu fiz as coisas todas, não percebi metade destas coisas.
2: Mas nem em jogos. Mas o, esse do Quick Time
1: Event. O que não quer dizer que esteja bem.
2: Eu também não percebo. É, nessas sequências todas de Quick Time Event, numa sequência inteira, se falhares todos, passas, não te acontece nada?
1: Não.
2: Não levas mais porrada?
1: Não. Aí é que está o problema. Ah. Era aí que eu queria chegar, que é. Eu carreguei sempre e nunca dei por isso. Mas quando o Rui começou a jogar, disse assim: olha, pá, tu não. Isto de carregar no R2 ou no L2 é a mesma coisa. Eu: oi? É pá, porque eu enganei-me e. Dislexia e deu na mesma.
2: Ok.
1: Eu assim: bem, vou testar se isto tem aquela animação de Game Over. Uhum, não é? Uhum. E não tem animação de Game Over. Anda sempre para a frente.
2: Há jogos de Quick Time Events em que não te dão. Não é o Game Over, mas levas
1: causa,
2: mais porrada.
1: Mas tens uma causa, uma causa e uma consequência.
2: Ou pelo menos visualmente. Aqui não ter.
1: Okay. Aqui não tens.
2: Pá, então está mal feito.
1: Mas houve, por exemplo, havia malta a dizer, e vou depois largar o Wolverine de vez, que havia malta a dizer assim: epá, então, mas isto está game over porque o Wolverine morre. Mas o Wolverine não morre.
2: Pois, olha.
1: Pois, mas isto é um jogo.
0: Pois, é esse o problema da personagem, não é?
1: Eu sei, mas eu percebo que o problema da personagem é: então, mas morreste porque levaste demasiado dano e ficaste caído no chão.
2: Sim, é um jogo.
1: Epá, é um jogo, pá. Isto não havia claro. Forma de fazer.
2: É um game over quase. Nem é bem a morte dele. É um game over de tu não conseguires passar aquilo, quase. Ele pode não morrer.
0: Para o jogador, não é?
1: Aquilo que acontece com o Wolverine é muito diferente do que acontece com o Spider-Man, não é? Quando tu morres, morres, não é? Entre aspas. Com o Wolverine isso não acontece. É quando tu levas dano consecutivo e não consegues te defender ou recuperar vida, ou seja, o que for, é um game over. E as pessoas têm que ver como um game over, porque senão nunca havia game over. Claro, então as pessoas iam se queixar de isto joga sozinho.
2: Aí joga sozinho. Aí joga
1: não
2: sozinho.
1: É? Portanto, isto para dar esta volta toda do as pessoas nunca estão bem.
2: Não, é isso, não estão.
0: As pessoas nunca estão neste bem. Momento estamos constantemente à procura deste tipo de coisas. De pegar em detalhes que são falhas e que são, o que faz com que o jogo não seja um jogo 10 em 10,
1: sim.
0: Possa ser um jogo ótimo na mesma, mas não é um jogo perfeito e está tudo bem com isso.
2: Revolução absolutamente. E o jogo principais publicadoras estrangeiras, publicações estrangeiras, isso notou-se. O jogo não leva uma nota por aí além.
1: Não, mas leva uma nota. Acima de 6
2: ou 7. É um médio.
1: Está ali nos 77, 80%. O jogo tem alguns problemas que não têm nada a ver com a questão de bugs ou de glitches ou não sei o que mais.
2: O bug faz parte.
1: Tem a ver com, por exemplo, para um aficionado da Marvel e que segue a Marvel e segue a personagem, para mim aquilo é incrível. Porquê? Tem os easter eggs todos, tem as ligações todas com todas as BDs.
2: É para esses que foi feito, mas para esses.
1: Aquilo faz todo o sentido, apesar de ser um universo diferente de todos aqueles que conhecemos, porque é a Terra 2048 do Spider-Man, dos Marvel Spider-Man da Insomniac, e não daquilo que é a dos cómics. Há muitas coisas que se entrelaçam com as ideias dos cómics, mas não é uma história que siga os cómics, a não ser a própria personagem em si. Mas que tem os easter eggs todos e que tu ficas, ia pá, estão este gajo, estão isto, e então acontece isto, e depois tem um fim que dá ali um twist incrível. Portanto, para mim, enquanto ávido fã de comics e de Marvel, ótimo.
2: E é geral.
1: Mas percebo.
2: É geral, porque quem gosta de Marvel e quem gosta do Wolverine, pelo menos à volta, e do que li e do que percebi, foi que quem está dentro desse universo adorou o jogo.
1: Sim.
2: Fez-lhe sentir o Wolverine.
1: Mas também percebo, porque para quem não conhece a personagem muito bem e entra de paraquedas porque é um jogo da Insomniac e é os mesmos que fizeram Spider-Man, vai cair ali e vai se sentir defraudado.
2: Sim, sim, claro.
1: Pá, isto não é nada do que eu já vi nas séries, na televisão, nos filmes, é nada. E portanto ficam com essa distância e também com essa falta de ligação ao jogo e àquilo que é o Wolverine.
2: O meu conselho é simples: se é um jogo que joga sozinho, não joguem e não comprem.
0: Pá, eu gosto de desafios nos jogos e não gostaria de um jogo que se joga sozinho, mas ao mesmo tempo também não vejo tanto assim nisto.
1: Olha, por exemplo, eu acho que tu ias adorar o Wolverine.
0: Eu também acho que eu ia
1: adorar. Porque em muitos momentos faz-me lembrar o Ninja Gaiden.
0: Que é claro que sim. Gente.
1: Claro não, que sim. Tenho pena que não tenha a mesma complexidade que o Ninja Gaiden na combinação de combos e de habilidades.
0: Faltava ser feito pela Platinum.
1: Pois.
0: Se o Wolverine fosse feito pela Platinum.
1: Mas é essa a questão. Até mesmo em comparação com o Spider-Man, o Spider-Man tem muito mais combinações, muito mais habilidades, muito mais artimanhas do que o Wolverine, em que chega a um determinado ponto do meio e depois dá um bocadinho a volta com ali com um twist que acaba por acontecer, mas tu dominas facilmente as mecânicas a determinado ponto. Uhum. E não tens muito por onde inventar. Como graficamente e em termos das animações, é um bocadinho como a ideia do Onimusha, como todas as animações são muito boas, tu sentes sempre a recompensa através disso. Mas que lhe falta um bocadinho mais de
0: uma profundidade,
1: de arquétipos. Uhum. E de habilidades, sim.
2: Não, falta. Isso falta, claro. Mas não é isso que está aqui em causa. Sim, era o jogar sozinho. Sim. E isso é que me chatei.
1: Ora, falando em jogar sozinho, vamos falar só muito rapidamente do GTA e desta caixa de colecionador, porque para quem comprar o jogo, joga sozinho com essa caixa. Joga sozinho com o jogo que não também não tem caixa.
2: Mas não traz o jogo.
1: Não, e não. Esta caixa não traz o jogo, não, portanto não joga.
2: Já é um habitué nas edições colecionador.
0: Tens de pagar 500 euros.
1: Portanto, estamos a falar de uma caixa de colecionador do GTA 6, que são 399€, que já está escutada, portanto é completamente escutado.
0: Mesmo que queiram ir a correr comprar agora, calma, já não vai dar.
1: Mas é que tem
2: algo. Para o vosso bem já não vai dar.
1: Tem coisas memoráveis, como uma caixa de segredos da Temu. Ou, aliás, se forem ali tipo ao Ubu e tentarem ir àquelas caixas surpresas, se calhar têm a sorte de encontrar as mesmas coisas.
2: Das poucas coisas que deve ser bué da fixe é a caixa em si.
1: Acho que de cartão.
2: Deve ter um gada papel? Não, por acaso deve ser um gada materialzinho fixe. É? Uma caixinha.
1: Não é, yeah. Não é de metal, como a de Red Dead Redemption.
2: Não é de metal.
0: Parece uma caixinha de papel.
2: É pá, mas eu acredito.
1: Para vocês ficarem informados desse lado, tem uma estátua de Maca, o jacaré.
0: O próprio.
1: Que, graças a Deus, toda a gente já conseguiu fazer um modelo 3D e, portanto, facilmente, se tiver uma impressora 3D, podem não fazer.
0: Vão vender macas à balda.
1: Ah, pois não. Vai
0: lado.
1: Tudo ficar macado.
0: Preparem-se.
1: Tem uns óculos de sol da Oakley, os Frog Skins. Tem uma bolsa.
0: Isto deve ser caro.
1: Uma bolsa transversal das Leona de Keys, que basicamente é uma.
2: Uma bolsinha,
1: fanny
2: para
1: pack,
2: para,
1: não é?
2: Para levares para a praia ou para o Mospito.
0: O chamado Necessaire.
1: Necessaire. Tens um boné Snapback New Era 940.
2: É das melhores coisas da caixa.
1: Que o boné é o mais giro que encontramos. Depois temos um espelho magnético de Marco Jacaré.
0: Importante.
2: Mas eu só percebi o todo da caixa. Eu não tinha percebido.
0: Eu acho que
1: ele vai conseguir encontrar alguma coisa nisto.
0: Ele adora isto tudo, eu acho.
2: Eu não tinha percebido o teor da caixa. Porque é que a caixa continua com os itens que a caixa traz, que eu no fim já digo.
1: Pronto. Depois tem um copo de shot de Chunky, o peixe-boi. Uma colher sisal colecionável de Vice City, que é basicamente para fazer as misturas das bebidas.
0: Que é o item favorito do El.
2: Não é para isso, mas ok.
0: Ele usava.
1: Não é.
2: Já te vou explicar para
0: o que eu acho que é
1: para. Vai, continua a dizer o que é que traz. Tem um porta-chaves de lâmina da Vice City que já tinha acontecido no outro Vice City. Tem um conjunto de pins maltados das Leona de Keys numa lata de metal que também já tinha acontecido no outro Vice City. Tem um conjunto de stickers de Leona de Keys e tem um póster de dupla face com o mapa de Leonida.
0: Este póster é aquele póster que antes vinha com o jogo?
1: Sim.
0: E vem com o jogo desta vez ou não?
1: Não, então.
0: Não vem?
2: Epá, mas será o primeiro GTA? Será o primeiro GTA que não traz mapa?
1: Eu acho.
0: Isso é que é lamentável.
2: Isso é que é lamentável.
0: Eu comprava o físico, podia vir sem CD, mas ao menos vinha com o mapa.
2: Um mapazinho.
1: Eu estou a achar já que a edição física com o código vem numa caixa de papel.
0: Só foi num cartão.
1: Exato.
0: Aqueles cartões dos pré-pagos, sabes?
2: Obviamente que usámos todos com a colher, não é? Que era a colher do galão.
0: Eu usei o máximo possível com a colher.
2: A colher era para o galão, a colher era para não sei o quê.
1: As bebidas,
0: é para fazer
2: pelo que eu percebi, pelo que eu percebi, essa caixa é o essencial para se fazer, para se produzir metafetaminas. Tem aí tudo.
0: Com um copo de shot e o Maco Jacaré.
2: Não, o jacaré não.
0: Ah,
2: o jacaré não. Mas tudo o resto, o vidrozinho, o espelho supostamente faz de vidro, que depois cortam o isto.
0: Onde é que você viu isto?
1: Eu acho que ele é que está a tomar metas.
0: Isto é call for speculation.
2: A colher supostamente é para provar. É para agarrar um pouco da
0: droga.
1: Isso fazia-me sentido com cocaína, mas não me está a fazer
2: cocaína,
1: sentido.
2: Não.
0: Ah,
2: cocaína,
0: afinal, ok.
1: Ah, ok.
2: Sim,
0: ao menos seja preciso um estupefaciente que você.
2: Eu não sei nada disso. Não sei disso das drogas.
0: Pois já vi que não. E por isso mesmo é que não.
1: O que o Helder está a dizer é: se esmagarmos os stickerzinhos.
0: Ah, tu queres ver?
2: Aquilo é o kit.
1: Explica-me.
2: É o kit para isso.
1: Ok.
2: Foi o que me explicaram.
1: Pronto.
2: Que eu também não estava a perceber. Um shot.
0: É uma explicação que eu iria revogar.
1: Vou ser teu amigo. Não aceites coisas desse teu amigo.
2: Não é amigo. Menos dicas de vida.
0: Pronto, desse amigo da internet.
2: Na internet.
0: Esse não é para seguir.
1: Portanto, em relação a esta caixa de colecionador, estamos todos arrumados de que isto
0: não há nada a dizer. Eu adorei.
1: 400 paus é um ultraje.
0: A única coisa que eu gostei foi a estátua do Mako Jacaré e a colher.
2: Pronto. Eu só gostei da colher
0: e o chapéu. Tem muita coisa, não usaria.
2: E a maior parte das pessoas que a comprou nem vai abrir.
1: É verdade, já estão a vender $1,700. Sim.
2: Que é outra coisa que me começa
0: a comprar a minha.
2: Não gosto muito disso. Malta que compra coisas só para estar ali. Nem abrem.
0: Às vezes é para vender.
2: Certo, mas está mal. O princípio logo
0: é tipo aqueles bacanos que comprou o boneco e deixou o boneco na caixa. Também não concordas com esse?
2: Não concordo muito.
1: Também não.
0: No próximo episódio eu aprofundo um bocadinho mais coisas que o Hélio gosta e não gosta.
2: Exato. Não, eu não concordo. Pá, as pessoas não.
1: Mas por acaso temos que ir mesmo a isso.
2: Aquilo que estão.
0: Nem a propósito.
1: Vamos a coisas que o Hélio gosta ou não gosta.
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1: Portanto, é a tua sugestão, Hélio Salsinha.
2: Que é outro jogo que parece que ninguém gostou muito, mas eu digo já, estou a adorar. Ainda não cheguei ao fim, mas estou a adorar. Que é o Resonance, o A Plague Tale Legacy.
1: Ok.
0: Olha, boa recomendação.
2: É um jogo.
0: Joguei um bocadinho também.
2: E gostaste?
0: Fiz.
2: Claro. Porque, porque é bom. Mas a nível de notas, lá estou, vou voltar a dizer, na indústria internacional do gaming, não leva assim. Pá, as pessoas também olham para o 6 ou para o 7 já desconfiados, não é?
0: Pois.
2: E normalmente isso é um bom jogo.
1: É aquilo
2: que está a acontecer, bom, que o jogo é bom. Pá, e eu estou a adorar. Está-me a fazer lembrar coisas do Tomb Raider, do Uncharted. Ali no, com templos incríveis, aquilo tem espaços incríveis, com profundidade belíssima. Também joga sozinho, senhores, portanto, se calhar não vale a pena para essas pessoas.
0: Tem um combatezinho fixe.
2: O combate é bom, joga muito sozinho, porque tem muitos puzzles, mas há puzzles em que, pronto, tu metes só lá uma bolinha no meio e aquilo muda-te o cenário todo e começa a jogar sozinho, que pode ser chato. Mas sim, é isso. É um jogo que não tem tanto de A Plague Tale, porque não tem nem o Ur nem a Amicia, e não é tão stealth como foram esses. É mais um hack and slashzinho que andas ali a lutar contra as pessoas. Yeah. E é fixe, pá.
0: E só não ter o Hugo já é ótimo.
2: Não é?
0: Porque ele é um chato. Coitado.
2: Não vou dizer que não tem outra pessoa um bocado chata. Mas é bom.
0: Vamos deixar a consideração.
2: O jogo é bom.
1: Pronto, e é isso?
2: E é isso.
1: Está bom? Tá,
2: não está?
1: Estás para chato? Sim, senhora. Muito bem. Então vamos
2: para... Não estamos com pressa?
1: Estamos. Por acaso estamos.
0: Não tem que fechar.
1: Mas está ótimo. Mas ainda temos tempo, porque temos que ir ao nosso tradicional quiz musical.
0: Ora ele.
3: Que jogo é este?
1: Ora, isto já foi há tanto tempo que vocês vão ter que me ajudar nesta questão. Quem tinha um ponto?
2: Eu.
1: Ah, ok. Pronto. Quem é que é o primeiro a responder?
2: Eu não sou.
0: Neste caso serias tu, Pedro.
1: Ok.
2: És tu.
1: Porque tenho menos pontos.
2: Exatamente.
1: Correto? E porque és tu a trazer o som.
2: Exatamente.
1: Correto? Pronto. Então estamos assim. Basicamente, o nosso quiz musical funciona desta forma. Agora, a partir desta nova temporada, não vamos responder todos, e aquilo que acontece é que vai respondendo sempre primeiro o que... Tem menos pontos.
2: Isso.
1: E se eu, por exemplo, não acertar, praça.
2: Tenho uma oportunidade.
1: Para ti, é a tua oportunidade. Se não acertares, volta para mim. Portanto,
2: se não acertares, eu ganho. Sim, por exclusão de parte.
1: Está bem, pode ser. Então vamos ouvir o som que o nosso Gonçalo trouxe para o quiz de hoje.

0: Portuguesas Municipal.
1: Então.
2: Caraças, tinha que ser.
1: Ora, muito bem, ainda há escolhas múltiplas.
3: A escolha múltipla. Ah,
1: a escolha múltipla, sim.
0: É sagrado.
3: Não sei se vos vai ajudar muito, mas.
1: Brutal Legend.
3: Não. Tá. Posso dizer que tá. Então vá, vamos lá. Valfaris, Doom, Brutal Legend, Killing Floor 2.
1: Caraças.
3: Esta foi.
1: Foi. Eu vou dizer o Killing Floor 2.
3: Como é que ele agora diz o dele?
0: Não, não, não. Se tiver certo o Pedro, então, acaba já.
3: Então alguém tem mais uma tentativa.
0: Ok, então tu disseste o quê?
1: Agora eu não digo. Ouvi-se.
0: Killing Mortal.
3: Ele disse o Killing Floor. Killing Mortal. Foi o melhor jogo que nunca joguei.
0: Era a banda. Killing Mortal.
3: Vou repetir os outros três agora.
1: Sim, é melhor.
0: Acho que fizemos tempo, não é?
3: Valfaris, Doom e Brutal Legend. É o que sobra.
0: Eu, quando ouvi, pensei em Doom. É por causa disso que eu vou para Doom.
3: Pedro.
1: Brutal Legend.
0: Pois.
3: Ganhei um ponto. É assim que funciona.
0: És tu ou sou
3: eu? É o Valfaris.
1: Então,
3: ganhei, sou eu. Tá bem, então, ele quer ganhar sempre, então eu trago. Se vocês falham e ele ainda ganha um ponto.
1: Tá bom, não, não, não. Gosto.
3: Consegui ganhar um ponto.
1: Sim, senhor.
3: Sem saber bem como.
0: É o
3: Valfaris.
0: Não sabia que isso
3: ia. É um jogo muito fixe.
0: Valfaris?
3: 2D, tipo pixel art e super metal. É muito fixe.
0: Pronto.
3: Super metal.
0: Super metal,
3: juro.
0: Pela...
3: A estética,
0: tem tudo,
3: a banda sonora, o jogo é 100% metal. É muito
0: e
3: fixe.
0: Não joga sozinho.
3: Não, de todo. Isto é lixado. Convém dizer que isto é difícil. É muito difícil.
1: Muito bem. E assim chegamos ao fim de mais um 4 bits de conversa. Já sabem, podem ouvir este e os anteriores podcasts no local do costume, como o Spotify, o Apple Podcasts, o Podbean e também na Radar, todas as quintas-feiras às 10 da noite, com repetição ao domingo às 7 da tarde. 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
3: Ora bem.
1: Enquanto King Wiseman, onde é que te podemos encontrar, Gonçalinho?
3: twitch.tv/KingWiseman e King Wiseman Gaming nas redes sociais.
1: Nós voltamos para a semana. Até lá, boas gatanas.
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Olá, é um prazer ter-vos comigo em mais um episódio de Cosmofonia. Eu sou o João Morado e neste programa vamos explorar o universo dos sons e os sons do universo em viagens pelo espaço-tempo. E a nossa viagem de hoje conduz-nos até ao catálogo de 2026 da editora suíça Intact Records, que continua a apresentar uma produção musical de elevadíssima qualidade. Começamos no Reino Unido para nos determos no novo trabalho de uma das figuras mais singulares, analíticas e incansavelmente curiosas da cena criativa contemporânea, o pianista e compositor britânico Alexander Hawkins. Com No Nation But Imagination, Hawkins regressa ao formato de quinteto para apresentar uma extraordinária síntese de tradições sonoras num projeto em que a improvisação se cruza com a reconfiguração em estúdio, abrindo novas perspectivas no seu trabalho. Para dar corpo a este universo sem fronteiras, Hawkins reuniu em seu redor um elenco de cúmplices excepcionais: a flautista Nicole Mitchell, o baterista Hammy Drake, o turntablist e manipulador de eletrónica Matthew Wright e o arpista Rodri Davis. A centelha para a criação deste grupo começou a desenhar-se a partir da profunda admiração de Hawkins pelo percurso de Hammy Drake, nomeadamente pelas suas participações pioneiras no final dos anos 70 com a Mandigo Gryat Society, ao lado do mestre da Kora, Fodai Musasuzu. Fascinado pelas ressonâncias da África Ocidental, Hawkins encontrou também na harpa processada e nas técnicas estendidas de Rodri Davis o contraponto ideal para evocar este universo tímbrico, desconstruindo a natureza acústica do instrumento em texturas que oscilam entre a corda tradicional, o violoncelo e a guitarra elétrica. Este núcleo somam-se a telepatia improvisacional cultivada ao longo dos anos com Nicole Mitchell, lá está a figura maior da linhagem da AACM de Chicago, e a arquitetura eletrónica de Matthew Wright, conhecido pelas suas colaborações espaciais com o lendário Evan Parker. No Nation But Imagination é também uma reflexão sobre a maleabilidade da própria matéria gravada, tirando partido de gravações efetuadas ao vivo no emblemático Café Otto, em Londres, na véspera das sessões de estúdio. Hawkins recorreu a uma minuciosa pós-produção para fundir o imediato e o pós-concebido, dissolvendo assim a linearidade da performance para dar lugar a um tecido sónico denso e em permanente mutação. É então por este fascinante No Nation But Imagination do pianista Alexander Hawkins que começamos a emissão de hoje. Abrimos-la ao som de Solo Way Far Gone e agora seguimos com os temas Resolution Each and Every e Rocket Fierce Peaceful.

com Alexander Hawkins testemunhámos a maleabilidade do estúdio a esculpir a matéria improvisada. Avançamos agora pelo continente europeu para mergulhar na intensidade quase cirúrgica de uma das formações mais audazes da vanguarda atual, os Punk'd VRT Plastic, trio transnacional constituído pela pianista eslovena Kaya Draxler, pelo contrabaixista sueco Peter Held e pelo baterista alemão Christian Lillinger. Após dois arrebatadores álbuns de estúdio e um registro ao vivo, este supergrupo regressa com Compress, um trabalho que volta a implodir as fronteiras do tradicional trio de piano de jazz. Longe de qualquer comodismo ou reprodução de fórmulas fáceis, a música dos Punk'd VRT Plastic move-se num território de rigor e desassombro, onde a precisão quase matemática da música de câmara contemporânea colide com o nervo do drum and bass, a urgência do math rock e a liberdade da improvisação aberta. O título Compress encerra em si uma fascinante duplicidade semântica. Se à partida evoca a ideia de condensação, o mundo e as suas múltiplas tensões comprimidos na rotação de um disco, ganha também o sentido de uma compressa medicinal, isto é, um elemento de alívio colocado sobre a ferida e desenhado para suavizar o impacto e as agressões do presente. Em Compress, que é outra, claro está, edição da Intact Records, editora que se encontra em foco nesta emissão, o passado não é rejeitado nem mimetizado, antes dissolvido e transfigurado em música urgente, vigilante e em permanente sobressalto. Entre as gotas percussivas de Draxler, o pulso elástico de El e as polirritmias vertiginosas de Lillinger, há espaço neste disco para cenos oblíquos à memória de Nova York e também para momentos de comovente despojamento lírico, revelando que do cosmos mais fractal pode também brotar um jardim de inesperada serenidade. É então pelas geometrias e tensões de Compresso, novo álbum do trio Punk'd VRT Plastic, que continuamos a nossa emissão, escutando agora os temas Yogan, Granular Navigation, Maria Torgued 87, 4A, Compress e por fim uma belíssima desconstrução de um hino sacro-sueco do século XVI, escrito pelo clérigo e compositor alemão Johannes Rau.

da Europa do Espanto via RT Plastic, viajamos agora para o outro lado do Atlântico, para o fecho da nossa emissão de hoje, ancorando em Nova Iorque para testemunhar a consagração de uma das vozes mais fulgurantes, imperiosas e absolutamente incontornáveis do jazz contemporâneo, o saxofonista e compositor James Brandon Lewis, que aliás tem sido uma presença habitual nestas emissões de Cosmofonia. Lewis apresentou recentemente pela Intact Records Omni, o sexto registro discográfico do seu formidável quarteto, uma formação coesa constituída pelo pianista cubano Aruan Ortiz, o contrabaixista Brad Jones e o baterista Chad Taylor. Ao longo da última década, este grupo tem sido a célula nuclear, responsável por dar vida ao chamado Molecular Systematic Music, um sistema conceptual de Lewis que começou baseado em escalas de 6 ou 7 notas e que, após a viragem operada em 2024 no álbum Transfiguration, integrou a série dodecafónica. Em Omni, contudo, o rigor formal do serialismo é atravessado e fecundado por uma dimensão profundamente humana, mística e espiritual. Filho de um pastor batista, Lewis canaliza aqui as raízes da oratória religiosa afro-americana, as cadências, as inflexões rítmicas e a energia arrebatadora do sermão, gerando um gesto musical singular que o próprio define como gospel dodecafónico. O método analítico deixa-se guiar então pela intuição, transformando as notas numa prece interior, isto é, num verdadeiro sermão sem palavras. Composto em torno de temas que invocam atributos absolutos da fé e da transcendência, tais como o omnisciente, o omnipotente e o omnipresente, em Omni, o quarteto desdobra-se em diálogos incisivos, com a base rítmica de Taylor e Jones a transitar entre marchas cortantes e balanços suspensos, enquanto as harmonias de Ortiz ora acariciam, ora desafiam o fraseio robusto e comovente do saxofone tenor de James Brandon Lewis. Então, com o gospel dodecafónico em estado puro deste Omni do James Brandon Lewis Quartet, que encerramos a emissão de hoje, escutando os temas de Sermon, Fire in My Bones e, para terminar, Testify. Da minha parte por hoje é tudo. Eu sou o João Morado, desejo-vos uma excelente semana. Convido-vos a regressar na próxima semana para continuarmos a explorar o universo dos sons e os sons do universo em mais uma viagem de Cosmofonia. Até lá!

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1: Olá, bem-vindos aos Maus Exemplos aqui na Radar 97.8 para Lisboa e online em radarlisboa.fm. Como sempre, somos o Pedro Saavedra e o Rui Miguel e juntos, ele, som e eu, voz, estamos aqui a entrevistar quem, como nós, já falhou, mas sabe que não é um fracasso. Olá, Rui.
2: Olá, Pedro. Bom ano.
1: Bom ano, igualmente. Eu estava para aqui a pensar, até com uma certa vergonha, porque nesta altura é quase impossível viajar, mas tenho que te perguntar se já alguma vez tu foste a Roma e se visitaste a Capela Sistina.
2: Não fui a Roma. Já visitei muitas capelas, realmente. Só visitei capelas em Portugal.
1: Mas sabes o quê?
2: Sei, sim.
1: E não gostavas de lá ir?
2: Gostava muito de lá ir, porque eu, apesar de não ser religioso, gosto muito de ver arte sacra.
1: Muito bem, muito bem. Porque aqui nos Maus Exemplos, mesmo que nunca tenham visitado a Capela Sistina como o Rui Miguel, não faz mal. Mesmo que sejam daqueles para quem Miguel Ângelo é o vocalista dos Delfins, também não faz mal. Seja para pesquisar online, marcar bilhete ou relembrar, os frescos de Michelangelo na Capela Sistina são coisa que nunca fez mal a ninguém. Mas o que é que tem de especial a Capela Sistina e porquê é que eu me lembrei de falar sobre isso? A Capela Sistina, para além de ser um local sagrado para os cristãos católicos e também ser o local do conclave que elege os papas há centenas de anos, é também o local onde Michelangelo passou mais de 4 anos a pintar o teto. Diz-se que pintou o teto da capela contrariado. Por se achar mais escultor do que pintor, Michelangelo sentia-se desvalorizado das últimas encomendas papais, mas acabou por aceitar o desafio em troca de também conceder o mausoléu de Júlio II, o Papa da altura. Obsessionado por desenhar e redesenhar as figuras que retratam 9 cenas do Gênesis, como a famosa criação de Adão, isto fazia-o passar, segundo a crença popular, horas deitado num frágil escadote. E era essa a expressão anatómica e emocional de cada um dos corpos que ele ia desenhando e pintando. Ele, nessa altura, já tinha esculpido algumas das obras mais importantes da arte ocidental, como o famoso Baco, a Pietà, o David ou o Moisés, e era conhecido como Il Divino. Aliás, foi um dos primeiros artistas a ver a sua biografia publicada ainda em vida. Mas temos de imaginar que Michelangelo era um perfeccionista e pintou todo aquele teto sozinho, em pé, a olhar para cima, com imensas dores no pescoço, de certeza, e não deitado, porque ele, ali, sempre com a cabeça inclinada para cima, ia pintando sozinho, porque achava que os seus assistentes não o conseguiriam acompanhar. É claro que a obra de Michelangelo não se ficou por aí, ainda lá voltou para pintar o Juízo Final no altar, mas o teto e a obsessão até o fez escrever um pequeno soneto, que termina assim: La mia pittura morta difende ormai Giovanni al mio onore, non sendo in loco ben, né io pictore. Ou seja, para além do meu péssimo italiano ancestral, há sempre sonetos melhores sobre estas ideias, mas hoje temos connosco alguém que percebe muito melhor disto que nós. É uma desenhadora, também há quem lhe chame ilustradora, tem 37 anos e vive dos seus desenhos há 10. Olá.
3: Olá, muito gosto de estar aqui.
1: Olha, então conta-nos um dos teus maiores falhanços.
3: Então, acabei o colégio, a escola, e decidi que iria para qualquer coisa artística porque eu gostava de desenhar. Inscrevi-me no final dos exames, inscrevi-me em 3 cursos, em arquitetura, em design e em pintura. Como eu sempre tive muito boas notas, entrei em arquitetura e fiz o curso com muito interesse e, modéstia à parte, muito sucesso. Mas cheguei ao final e percebi que claramente não era aquilo que eu queria fazer da vida. Comecei a pensar o que é que podia fazer depois e inscrevi-me num curso de ilustração e num curso de doutoramento em arquitetura, em simultâneo, inscrevi-me nas duas coisas. O engraçado foi que eu entrei no curso de E entrei em ambos os cursos, mas fui fazer o doutoramento em arquitetura porque esse tinha aberto primeiro. Portanto, continuei na minha saga da arquitetura, como se algum dia fosse perceber alguma coisa da arquitetura. E de facto foi assim um dos meus, digamos, maiores falhanços, porque eu hoje comprei agora, por exemplo, este ano comprei uma casa e recusei-me a fazer sequer o projeto, portanto eu nem esqueci de fazer o projeto da minha própria casa. É curioso que depois, uns anos mais tarde, acabei por descobrir que realmente a minha vocação era desenho, ilustração, tudo que eu tinha andado de algum modo a negar, e por algumas escolhas também e alguns golpes de acaso tinha fugido. Portanto, de algum modo, o meu curso não é um falhanço triste, porque é um falhanço feliz, no sentido em que me deu imensos temas para eu poder trabalhar, e é com isso, no fundo, que eu criei o meu vocabulário gráfico, mas não me serviu para ser arquiteta.
1: Obrigado, Ana Aragão. Bem-vinda à Radar.

0: exemplos.
1: Na Radar. Acabamos de ouvir a primeira escolha da nossa convidada, Wider Shade of Pale, dos Procol Harum, um tema de 1967.
2: E voltamos à conversa com a Ana Aragão, que escolheu esta música, um dos hinos do movimento hippie do Summer of 67, para pintar um quadro. Tu consegues pintar um quadro por palavras aqui na rádio? Que quadro seria esse que estarias a pintar ao ouvir esta música?
3: Este quadro vem diretamente, e quando de facto me perguntaste qual seria uma música perfeita para pintar um quadro, eu não consegui deixar de me lembrar daquele mítico filme das New York Stories, feito por três realizadores, e a primeira história é precisamente do Scorsese, em que aparece o Nick Nolte como pintor a pintar um quadro. Eu acho aquilo absolutamente maravilhoso, porque é um processo muito emocional, e ao mesmo tempo ele a despejar as tintas e a colocá-las com alguma, enfim, pouca precisão, digamos assim, mas muita emoção no quadro, é absolutamente fantástico. É exatamente aquilo que eu não faço. Eu acho incrível.
2: Isso era o que eu tinha a perguntar já, se eu entrasse no teu ateliê, se ia assistir a qualquer coisa parecida a isso, não?
3: Nada disso. Por isso é que eu escolhi. E esta música também acaba por ser de algum modo muito, muito, muito. É, preenche nesse sentido, acaba por, enfim, não é pirosa, mas pode ser um momento,
2: um hino,
3: enfim, um hino.
2: Olha, mas tu costumas desenhar ou ouvir música, ou é algo mais meditativo e silencioso?
3: Eu costumo desenhar, ouvir música, e às vezes também consigo ouvir podcasts e programas como este, por exemplo, e normalmente ouço música, e é isso. Às vezes ouço música que eu considero música boa, enfim, os meus heróis de sempre andam sempre à volta de Tom Waits, Talking Heads, Bob Dylan, etc. Eu tento até trazer música diferente hoje, mas por outros momentos preciso de música um bocadinho mais, enfim, mais emocional, qualquer coisa quase como hits dos anos 70 ou hits dos anos 80 para ter força.
2: Mas tu tens uma playlist, ou seja, tens músicas que te inspiram numa determinada direção, ou acontece mais aquilo que tu vais desenhando acaba por ganhar ele próprio uma banda sonora por aquilo que estás a ouvir?
3: Aquilo que eu vou desenhando vai ganhando a banda sonora, sim, isso pode acontecer, e é bonito o facto da música poder influenciar. Outras vezes é mesmo para não desistir. É qualquer coisa como, põe muitas vezes a banda sonora, por exemplo, do Dirty Dancing. Para me dar força, no fundo, para estar a dançar interiormente e ter força, sim, para não desistir daquele
2: desenho. Quando o Patrick Swayze pega nela e lança no ar.
3: Exato, eu de repente estou a imaginar.
2: Olha, mas é curioso, porque sobre ti própria tu dizes que és uma maluquinha que passa 8 horas por dia deitada sobre um desenho até lhe doerem as pernas, os braços e a alma. Onde é que tu aprendeste esta técnica?
3: É uma excelente pergunta. Eu não sei onde é que aprendi esta técnica, porque eu não aprendi em lado nenhum, na verdade. Há assim um certo lado de autodidata que me faz, enfim, portanto aprendi fui aprendendo a desenhar como todas as pessoas normais, mas nunca aprendi a tirar-me para o chão, para cima de uma folha, e ficar feita maluca horas e horas e horas a desenhar. Quer dizer, nunca ninguém me disse isso pode ser uma forma de construir os teus trabalhos.

0: fui descobrindo sozinha, e de facto entendi que preciso de muito tempo para cumprir determinado trabalho, é a única solução que eu tenho, e o chão acaba por ser o sítio onde eu me encontro melhor, porque do chão não posso passar, portanto as coisas não podem cair mais do que o chão, etc. E acabo por encontrar uma superfície relativamente confortável. Portanto, eu não aprendi isto em lado nenhum, é assim um trabalho eventualmente também um pouco renascentista, como dizia outro dia um professor que me ouviu dar uma aula, mas sem querer, comecei em algum momento e depois não consegui parar.
1: O Michelangelo estaria orgulhoso de ti, mas isso foi por tentativa e erro, ou seja, tu quando começaste a desenhar não tinhas essa definição técnica de desenhares deitada sobre o desenho, porque geralmente há uma impressão de que o desenho deve ser feito sentado, há inclusivamente o estirador e também um bocadinho a arquitetura de onde tu vieste, portanto tu terás desenhado muitas vezes numa mesa.
0: Muitas vezes numa mesa, sim, e ainda desenho naturalmente em mesas, mas houve um momento qualquer que eu passei os trabalhos para, aliás já me lembro, o meu primeiro ateliê foi na sala de condomínio do prédio da minha mãe, e eu não tinha mesa lá.
1: Ok.
0: Tinha chão, tinha assim uma grande superfície e muitas cadeiras, provavelmente para as reuniões de condomínio, e não havia mesa. Portanto, também por necessidade, se calhar por isso, comecei a desenhar no chão. Ainda cheguei a receber clientes nesse ateliê improvisado, tem graça.
1: E a partir daí fazes quase sempre assim as tuas obras?
0: Quase sempre no chão, sim. Às vezes até mesmo os pequeninos, sentada no chão, pernas às chinês, ou então mesmo debruçada sobre... em cima dos trabalhos, deitada.
1: Porque é a forma que tu sentes melhor o desenho, que consegues aproximar-te do que estás a fazer, ou não há nada de racional nisso? É apenas uma intuição tua de o fazeres assim e de sentires conforto nisso?
0: Eu diria que é uma forma de sentir conforto, que é a forma que o meu corpo encontrou de se adaptar ao desenho. A mão também tem, costumo dizer, o desenho tem muito a ver também com uma certa velocidade da mão, etc. Portanto, o meu braço e a minha mão se calhar habituaram-se a estar pousado. Por exemplo, eu não consigo desenhar, há ilustradores fantásticos que desenham com os trabalhos na parede, e eu não consigo ter o braço sem estar apoiado, portanto o chão acaba por ser um sítio muito confortável, onde eu posso também ao mesmo tempo pôr livros à volta, pôr o telemóvel, pôr música, pôr coisas que eu precise de aceder, e acabo por criar assim o meu um pequeno ecossistema.
1: E já ganhaste aquelas maleitas típicas do desenhador? No pulso, no pescoço,
0: em todo lado,
1: presumo, pela posição que tu desenhas.
0: Em todo lado, mas por acaso há um episódio curioso, que é, eu no início, quando comecei a desenhar muito, ia ser operada ao pulso precisamente por uma dor que não me passava, tinha a operação marcada, e uma semana antes a dor milagrosamente passou, e eu liguei ao médico e disse, olha, acho que já não preciso ser operada, e entretanto nunca mais fui operada, que foi fantástico, e o meu pulso aprendeu a posicionar-se, provavelmente.
1: E deixaste ter dores.
0: E deixei de ter dores.
1: Olha, já que falaste de coisas pequeninas, na alma, pronto, na alma é suposto teres. Tu nasceste em 1984 no Porto.
0: Uhum.
1: Que memórias tens dessa altura? Como é que era a Aninhas dessa altura? Já era uma miúda com jeito para o desenho?
0: Eu acho que já gostava bastante de desenhar, sim. Desde miúda desenhei as paredes das casas, mas enfim, muitos miúdos o fizeram. Portanto, não
1: mas era mais naif, não é? Desenhavas lá um boneco, uma coisa assim.
0: Ontem estava a tentar explicar à minha filha, a ensiná-la um tipo de desenho que a minha avó me ensinou. Foram os primeiros tipos de desenhos que eu aprendi. Que foram? Eram os que ela chamava estrambólicos. Então tem muita graça, porque ela pegava numa linha, portanto, aleatória, e fazia uns rabiscos na folha. E depois eu tinha que preencher cada espaço com a sua cor. E fiz muitos desenhos estrambólicos desses. Esses terão sido talvez assim os primeiros desenhos importantes da minha vida, lembrei-me agora.
1: E entretinhas-te com isso? Era uma coisa, era uma atividade regular que te acontecia? Na escola,
0: dizem
1: por exemplo?
0: Dizem os meus pais que eu me entretinha muito a desenhar. Sim, eu lembro-me, eu tenho muito má memória, portanto lembro-me de pouca coisa. Quando preciso de recorrer às memórias, ligo às minhas amigas. Ou à minha mãe, enfim. Mas às minhas amigas muito, para saber, eu esqueço-me de, enfim, consigo-me esquecer de namorados, se for preciso, que esqueço-me de tudo.
1: Às vezes é melhor, há namorados que é melhor esquecer. Mas tu guardas então uma memória de seres desenhadora ou tu querias ser outra coisa? Quais eram os sonhos que tu tinhas nessa altura mais pequena?
0: Não tinha sonhos de ser coisa nenhuma, nem nunca tive. Por isso é que eu fiz o curso de arquitetura com tanta facilidade, sem nunca prever o que ia acontecer quando um dia acabasse o curso, que é, enfim, o que provavelmente muitas pessoas pensam, é, estou a fazer isto com um propósito, mas eu tenho muita dificuldade em fazer planos e em prever e em imaginar, vou fazer isto para depois aquilo, etc.
1: Mas quem, portanto, quem te ouve parece que tu não és nada organizada, mas tu entraste na faculdade de arquitetura com média de 20, Ana. Alguma organização tu terás tido? Isso foi tudo bom caso? Foi sorte?
0: Eu tinha, por acaso, tem graça, eu digo muitas vezes que foi sorte e que foi acaso, enfim, não, obviamente que era, enfim, que em termos de estudo, não sei, não, consigo memorizar as coisas pontualmente para resolver os problemas, ou então tenho uma espécie, eu acho que sempre tenho uma espécie de iluminação nos momentos em que estou a ser testada, em que consigo, em que, enfim, é uma espécie de iluminação em que as coisas não estão na cabeça, mas de alguma maneira me vem cá ter o que tem a sua graça. Eu, quando era pequenina, lembro-me de ter técnicas muito parvas. Por exemplo, punha a mão no ar, isto era miúda mesmo na escola, punha a mão no ar e o professor escolhia-me uma vez e eu respondia corretamente. E na vez seguinte punha a mão no ar mesmo que não soubesse, porque sabia que o professor não ia escolher duas vezes a mesma pessoa. Havia assim pequenas técnicas muito parvas que, além do resto e do estudo, me foram eventualmente ajudando.
1: E, portanto, isso foi-te acontecendo, nunca houve um plano. As coisas
0: nunca
1: acabaram por acontecer, simplesmente.
0: Sim, sim, não sou muito forte a fazer planos para mim. Eventualmente posso fazer alguns planos profissionais, naturalmente, saber o que é que vou fazer para o próximo ano, por aí, mas não digo o meu plano é ser isto ou aquilo, não faço a mesma ideia. Até acho muito legítimo e muito válido, acho que podia ser muito bonito as pessoas terem várias coisas ao longo da vida, terem várias profissões, eu adorava isso, adoraria isso.
1: Achas que precisas de fazer coisas diferentes?
0: A questão é, eu sou muito obcecada com o que faço, portanto, na teoria gostaria muito de ser guarda-livros e escritora, na prática acho que vou desenhar até morrer.
1: E sentes-te confortável com isso também, não fazes aí um grande plano onde é que os desenhos te irão levar?
0: Não. Acho que é muito difícil, até porque cada projeto, o desenho é uma coisa bonita, é um desenho que é tal como eventualmente a vida, etc. Que é, resolve-se, o desenho resolve-se desenhando. Por mais teorias que eu possa fazer em torno de determinado projeto, e eu faço, escrevo muito em cadernos, tenho muitas ideias, planeio, etc. Faço sempre essa tentativa e depois parto para o desenho e mudo tudo, porque um desenho só se resolve efetivamente no desenho. O desenho tem uma natureza diferente da teoria, das palavras, portanto um desenho é um desenho, é como as outras coisas todas, portanto só se resolve desenhando, é muito difícil.
1: Mas o desenho não aparece primeiro na tua cabeça?
0: Não.
1: Nem o ponto de partida?
0: Um ponto de partida genérico, vago, sim, uma espécie de...
1: Nem sabes que dimensão vai ter?
0: Também, muitas vezes, não. Grande parte das vezes, não. Claro que estou com o tempo, estou a começar a conseguir planear um bocadinho melhor, porque tenho que fazer exposições e prever as coisas.
1: Claro.
0: E não trabalho sozinha, portanto isso tenho que prever um bocadinho melhor. Mas o primeiro, sobretudo o primeiro, os primeiros surgem sem eu saber o tamanho, o tipo de caneta, se vai ter cor ou se não vai ter. Há assim um lado.
1: E fazes
0: muito
1: vários
0: intuitivo.
1: Ao mesmo tempo ou um de cada vez?
0: Tento fazer um de cada vez.
1: Porque uma das coisas, tu geralmente fazes sempre em caneta, certo?
0: Eu faço, não sempre, mas muitas vezes em caneta.
1: É o que tu mais usas?
0: É o que eu mais uso.
1: E quando, últimos... te enganas, como é que corriges? Ou nunca te enganas?
0: Pois, eu digo, há duas formas de dizer a mesma coisa, que é de facto nunca me engano, ou então estou sempre a enganar-me. Há as duas formas de ver a questão. Que é, nunca me engano porque há uma forma que eu encontro normalmente de contornar o erro e torná-lo parte do desenho, integrá-lo. Portanto, acabas por eventualmente não reparar. Às vezes reparas mesmo. Se fores à exposição do Museu do Oriente, há coisas que vais reparar que eu pus mesmo uma folha colada por cima para disfarçar os erros. Ou então, também tenho outra forma de dizer que eu estou sempre a enganar-me, no sentido em que quase que cada traço é um engano e que todos os outros estão a tentar resolver esse primeiro engano e que, no fundo, um desenho é um conjunto de enganos. Também acho bonito pensar
1: então,
0: nisso.
1: Isso lembra-me então os desenhos escanifobéticos que tu estavas a falar, que me lembram muito aquelas coisas que às vezes se faziam nas aulas, quando estávamos entediados, em que começamos um desenho sem saber bem para onde é que ele nos vai levar. E tu falaste que esses desenhos canifobéticos, que a tua avó Lelé te ensinou, tu dizes que esta era a pessoa mais carismática que tu conheceste. Teve uma grande importância para ti, a tua avó?
0: Muito, muito grande. A minha avó, eu cresci com ela, quer dizer, cresci naturalmente com os meus pais, mas passava muito tempo, como todas as crianças eventualmente, ou muitas, as que têm essa sorte de ter avós presentes, passava muito tempo com a minha avó a ver, lembro perfeitamente, início da tarde a ver o Barco do Amor, sentadinha na sala dela.
1: Certo, a Love Boat.
0: Aquelas memórias que não nos abandonam.
1: E o que é que fazia a tua avó?
0: A minha avó tinha sido pianista, mas tinha-se zangado com o piano a meio da vida e nunca mais tinha tocado. Por isso, no fundo, enfim, tinha essa memória de ter sido pianista e nós tentámos ainda, eu e o meu irmão, aprender piano, mas sem sucesso absolutamente nenhum. Eu hoje nem sequer os parabéns sei tocar e tive anos a estudar piano e cheguei a dar concertos.
1: Aham, aqueles solfejos, aquelas aulas intermináveis. Mas é daí que vem a tua veia criativa?
0: Achas
1: que reconheces
0: não.
1: isso? Não?
0: Acho que não.
1: Porque
0: os
1: teus pais tinham a ver alguma coisa com a arquitetura ou isso também não está ligado?
0: Ninguém tem nada a ver com artes na minha família. Portanto, eu não sei muito bem de onde é que virá o meu lado mais artístico, que mesmo assim é bastante racional. Ou seja, sou o contrário do pintor do New York Stories, portanto sou pouco emocional e muito mais racional, mas nenhum dos meus pais nem dos meus familiares tem a ver com o mundo das artes. Portanto, eu acabo por ser, enfim, pioneira. A minha filha diz que também quer ser artista como a mãe.
1: Isso é bonito. Mas então tu sentias-te diferente deles quando eras mais pequena?
0: Enfim, no sentido em que todos nos sentimos diferentes dos outros, sim. Eu sempre fui muito aloada, mesmo na escola. Eventualmente esta ideia de nos sentirmos diferentes dos outros, que todos os meninos se sentem, não é? Mas há uns mais integrados, outros menos. Eu francamente não sei se era muito integrada ou pouco integrada, porque eu sempre fui muito aloada. Portanto, mesmo que me tivessem excluído ou gozado ou qualquer coisa assim, que eu não tenho memória nenhuma, porque eu sempre vivi um pouco no meu mundo e eventualmente ainda faço isso. Portanto,
1: é por isso que preferes viajar sozinha?
0: Sim. E trabalhar sozinha também. Viajar sozinha é assim um dos meus.
1: Apesar de seres aloada, nunca te perdeste?
0: Não, porque eu ativo as coisas, isso é tipo Inspector Gadget, ativo as coisas só quando preciso. Eu acho que tenho tudo adormecido, mas se estiver numa viagem e precisar mesmo de me orientar, lá irei conseguir. Ou mesmo que não seja orientar, provavelmente vou-me safar, porque vou perguntar a alguém e vou... Enfim, tenho algumas qualidades, algumas skills sociais que me permitem desenvencilhar em momentos eventualmente mais complicados.
1: Mas tu contaste-me que já foste à Croácia, mas que não te lembras.
0: Zero.
1: Tens que me contar essa história. O que é que aconteceu para tu não te lembrares da Croácia, que é um sítio maravilhoso?
0: É um sítio absolutamente maravilhoso. E eu, não, isso acontece em tudo. Isso é a mesma coisa que me perguntar: já viste aquele filme? E eu provavelmente vou dizer: não, nunca vi. Já foste àquele país? Não, nunca fui. Só que depois, a Croácia tem graça, porque outro dia fiz um post no Facebook. Uhum. e uma pessoa que tinha feito comigo essa viagem comentou o post dizendo: por favor, lembra ao teu irmão e à tua mãe, pergunta ao teu irmão e à tua mãe se lembram da viagem à Croácia. E eu nunca estive na Croácia. Liguei à minha mãe: oh mãe, nós já estivemos na Croácia. E ela: já, Ana.
1: Não te lembras?
0: Não me lembro nada. Pois, Ana, vai ver fotografias, internet, né? Ver fotografias da Croácia. Eu não me lembro de nada, zero. Não me lembro de ter estado na Croácia. E depois eles estavam-me a contar a viagem, as várias cidades pelas quais passámos, e eu francamente não...
1: Não te lembras mesmo assim?
0: Não lembro nada.
1: E onde é que te lembras muito de ter gostado de ir?
0: Isso, enfim, também não me esqueço de tudo, tudo. Lembro-me de ter gostado muito pela experiência da cidade, de ir a Nova Iorque. Já foi há muitos anos, mas foi inesquecível. Foi uma experiência assim meio radical. Enquanto estudante, fiquei assim num sítio meio perigoso. Teve graça a experiência. Não foi uma Nova Iorque fina, foi uma Nova Iorque mais alternativa, mesmo de estudante. Foi muito divertido. Gostei muito, muito, muito de ir ao Japão. Isso motivou também
1: já
0: esta minha experiência.
1: Já percebemos todos que sim, que gostaste muito de ir ao Japão.
0: Adorei o Japão. Gosto muito de Itália, acho que, enfim,
1: mas tu preferes viajar para cidades, porque olhando para a tua obra, a cidade é uma coisa que acontece muitas das vezes. A aglomeração de pessoas, a aglomeração de atividades, é a cidade que tu preferes?
0: É a cidade que me fascina, sem dúvida. Não me atrai muito viagens para o campo, por exemplo, praia, enfim, vou por enfim,
1: porque
0: é mais ou menos obrigatório, não é? Fazer praia, mas nunca me aconteceu fazer uma viagem de muitas horas só para ir para uma praia especial, ou para um resort, ou para um sítio magnífico de ver natureza. Enfim, claro que os Açores estão assim no topo das paisagens naturais que se podem conhecer, mas fora isso, sempre cidades.
1: E com a tua filha, já conseguiste visitar alguma cidade? Estamos a viver um momento difícil para esta pergunta, mas já conseguiste alguma viagem com ela?
0: Posso estar a dizer uma coisa que não é verdade, como sempre.
1: Não te vais lembrar que viajaste com a tua filha.
0: Mas não me lembro de a levar. Ela ia agora comigo ao Japão, ia ser muito divertido. Ela ia a Tóquio, tínhamos a viagem marcada. Mas não conseguimos ir. Eu acho que Tóquio ia ser assim a primeira cidade a sério que ela ia conhecer, se não só Portugal, enfim, Lisboa e coisas mais próximas.
1: Porque ela depois, quando for adulta, se não se lembrar, vai-te perguntar a ti. Olha, vamos então ouvir a tua segunda escolha musical.

0: Maus exemplos. Na Radar, escutamos Michael Nyman, The Heart Asks Pleasure First, a segunda escolha musical da Ana Aragão.
1: Uma boa música para escrever um livro. Que livro é esse que tu vais escrever ou ouvir um piano numa praia na Nova Zelândia?
2: Uau! Isso seria maravilhoso.
1: Esta música é muito marcante sobre um filme que foi muito marcante.
2: É, sem dúvida. E também por isso, eu escolhi, porque encontrei um CD dos meus pais, desta banda sonora, em casa deles, e realmente fez-me recordar momentos de infância, porque foi uma música que marcou, tal como o filme, que é absolutamente maravilhoso. Eu acho que seria uma música muito bonita para escrever um livro, porque... Enfim, não tem letra e eu acho que é fundamental não ter letra para se escrever. Eu não
1: escrever
2: consigo.
1: Ou desenhar um livro?
2: Pois, escrever ou desenhar um livro. Provavelmente nunca irei escrever um livro porque não tenho capacidade para isso, mas não me importava de tentar. Nunca um romance, seria incapaz, absolutamente incapaz de escrever um romance, mas uma coisa qualquer mais curta, mais pensamentos, acho que podia ser uma coisa bonita.
1: Seria um livro sobre pensamentos? É isso que estás a dizer? Não
2: seria
1: uma narrativa...
2: Não narrativo linear, seria qualquer coisa mais ensaística sempre.
1: Isso está a mandar a impressão que já existe qualquer coisa escrita por aí.
2: Não existe, mas o que eu gosto na escrita, francamente, é o exercício que eu acho que é muito semelhante ao de desenhar, que é a concentração absoluta. Enquanto a escrever coisas pequenas, enfim, nada de extraordinário, mas na altura em que fiz a parte curricular do doutoramento, por exemplo, tive que escrever naturalmente muitos artigos e, enfim, muitos textos, e a escrita para mim permite-me entrar num mundo completamente, ou sair do mundo em que estou, entrar num outro lugar. Sou capaz de estar horas, tal como nos desenhos, estar horas e horas e horas perante um texto, e depois pego muito nas coisas, reformulo muito, no sentido, puxo as coisas que estão em baixo para cima e reformulo.
1: E escreves à mão?
2: Escrevo no computador. Quando escrevo no computador.
1: Não tens essa tendência do grafismo acompanhar, como é também desenhar, não é? Escrever é desenhar letras, quando é escrito à mão.
2: Exatamente, não, por exemplo, se escrever uma carta de apresentação para algum sítio, escrevo sempre à mão. E se não escrevo um postal de Feliz Natal, mas no sentido até mais institucional, ou mesmo para uma instituição, normalmente se me for apresentar, apresento-me com a minha caligrafia, porque acho que poderá ter a ver com uma certa apresentação da própria pessoa.
1: Olha, eu descobri aqui uma frase tua que eu quero que me expliques, porque acho a frase muito bonita, que diz: drawing is cosa mentale.
2: Ah,
1: o que isto
2: certo.
1: Quer dizer, Ana?
2: O Duchamp, assim, um dos heróis artísticos all time, Marcel Duchamp, dizia precisamente que a arte era cosa mental, né? No sentido em que ele abdicou num determinado momento da pintura, e depois deteve-se muito mais com as suas construções, que tinham sempre um twist qualquer mental, digamos assim, que eram sempre qualquer coisa para ser pensadas e não apenas para ser olhadas. Não funcionavam apenas, não eram ativadas apenas através do olhar. E eu digo isso em complemento a... Eu desenho à mão, mas drawing é coisa mental. Porque... Por exemplo, terminar um desenho é qualquer coisa de mental. O desenho não é... Como é que eu ia te explicar? O facto de eu conseguir terminar o desenho tem a ver com um exercício mental, tem a ver com uma disposição, ou mesmo começar um desenho. É muito manual, é naturalmente e evidentemente muito manual e muito físico, mas se o meu cérebro, se a minha disposição não estiver para aí virada, posso bloquear facilmente.
1: Então isso quer dizer, quando acabas um desenho, te sentes apaziguada, confortada?
2: Sim, mas deve durar uns 5 minutos.
1: E depois começa logo outro desenho, é?
2: E depois começa logo a angústia do próximo desenho, ou já não gosto disto.
1: A sério, afastas-te muito rapidamente do que fazes?
2: afasto-me para depois eventualmente voltar. No momento em que acabo, acontece muito hesitar entre gosto ou não gosto, não saber se gosto ou não gosto.
1: E já te aconteceu destruir uma coisa que fizeste?
2: Já destruí muitas coisas. Normalmente não destruo as que estão acabadas. Destruo as coisas em processo, isso é fácil, porque ainda não me custaram muito. Se eu tiver acabado, provavelmente não destruo, porque é isso, porque como é coisa mental, houve ali qualquer coisa que eu consegui conquistar, mesmo que não esteja bem gráfico ou visualmente, mas há qualquer pequena vitória que eu consegui de mim para mim.
1: E já te surpreendeste em rever coisas que já fizeste há mais tempo?
2: Sim. Há coisas que eu achava que eram péssimas e olhando de novo descubro que não são assim tão más, e há exatamente o contrário, que há coisas que eu achava que estavam bem feitas e olho e digo que desgraça, onde é que eu tinha a cabeça, como é que eu fui capaz de fazer tamanha porcaria, mas enfim, faz parte do...
1: A dificuldade de ser artista. Olha, e achas que os teus desenhos criam cidades invisíveis como as do Ital Calvino ou construções impossíveis como as do MC Escher?
2: Ah, que lindo. Duas das minhas referências maiores. Eu diria que, idealmente, ambos. Claro que é sempre muito difícil falarmos nós da nossa própria obra. E outro dia perguntei precisamente a um amigo, eu estava a pensar em ilustrar as Cidades Invisíveis, que é um projeto que eu tenho todos os anos e depois nunca concretizo. Todos os anos eu tenho
1: gostava
2: este projeto.
1: Gostava tanto de ver isso.
2: Também eu. Então, todos os anos eu acho que vou fazer. E depois acabo por, de alguma maneira, não sei porque, nunca ter concretizado.
1: Então eu tenho que te perguntar, qual é a pedra que sustenta a ponte? Sim, o que é que foi para ti o catalisador, não é? O Marco Polo responde-lhe que é a curva do arco. Portanto, o que é que sustenta a ponte da tua criação? Há algum ponto que tu sintas que se repete constantemente no teu desenho, por exemplo? Alguma figura, alguma forma que tu sentes que está lá sempre? Ou nem por isso?
2: Temos sempre, sempre...
1: Caso não seja segredo, não é?
2: Não há segredos no sentido em que, por mais que eu possa tentar verbalizar, isto nunca vai acabar por ser revelado, porque é impossível, porque é uma natureza diferente, não é? Eu diria que talvez a linha, e o Ital Calvino fala também muito fala há um momento que fala da linha, eu cito bastante esta citação em que ele compara a linha reta à linha curva, dizendo que prefere a linha curva porque é que nos permite fugir mais facilmente ou fugir à morte com, no fundo, a maior demora, a ideia do desvio, de fugirmos de alguma coisa, e a linha reta como o caminho que nos leva diretamente até ao nosso destino, eventualmente até à nossa morte. Eu acho isso muito bonito, mas até agora eu diria que o elemento que aparece sempre nos meus desenhos é a linha, e a linha reta. Claro que a linha reta é feita à mão, portanto é relativa, mas é a linha reta e a linha, não tanto a mancha, não tanto a linha curva, mas a linha reta.
1: Portanto, para ti não há uma inspiração clara para os teus desenhos. Eu tenho a ideia que para o Escher foram uma visita qualquer que ele fez à Alhambra, que de repente provocou toda aquela cultura gráfica árabe que o inspirou a fazer todas aquelas ilusões desenhadas. Para ti não existe nada que seja simplesmente o teu catalisador?
2: Não, aquele momento aham de epifania.
1: Sim, eureka.
2: De eureka, exatamente. Não, nunca o tive. Nunca aconteceu, foi uma coisa progressiva, natural, e que fui encontrando. Eu comecei a desenhar nas aulas de doutoramento, a desenhar estes meus desenhos, e foi aí, portanto, não houve um momento.
1: Lá está, os desenhos escanifobéticos nas aulas.
2: Exatamente.
1: Olha, mas tu também colaboras com marcas como a Vista Alegre, o Porto Barros, Tapeçarias Ferreira de Sá, foi algumas que eu reparei. Como é que tu, como artista, fazes surgir a coisa mental nesses casos? Que são encomendas.
2: Pois, são encomendas, sim. E acaba por ser o período de concepção e desenvolvimento de ideias para encomendas é sempre violentíssimo para mim, porque de facto estou a responder a determinado programa, ou seja, estou a ser um bocadinho arquiteta, que é aquilo que eu no fundo acabei por nunca ser, que é responder a determinada encomenda, a determinado programa, tem que se fazer isto.
1: Há sempre um tema, há sempre uma ideia, um briefing, uma...
2: Exatamente, eu tenho-me, com o tempo, tenho-me afastado um bocadinho mais desse tipo de trabalhos, mas pode ser temporário, naturalmente, porque acho que acaba por ser interessante.
1: Mas é-te mais difícil começar dessa maneira?
2: É-me mais difícil começar, e eu agora o que tenho feito é aceitar esses projetos quando tenho uma ideia gráfica, quando tenho uma ideia para um desenho. Ou seja, eu imagino que isto é, sei lá, uma bola vermelha, ok, portanto posso aceitar este projeto. Se eu não tiver bola vermelha nenhuma, nem amarela, nem nada, eu digo simplesmente não tenho nenhuma ideia gráfica, portanto vou ter dificuldade em aceitar. Porque pode não surgir, ou surgir qualquer coisa mal.
1: Lá está a inspiração. Olha, em 2014 foi a primeira vez, acho que foi o Pedro Campos Costa, que te levou à representação portuguesa da Bienal de Veneza. Tu, entretanto, voltaste lá agora no pavilhão italiano, certo?
2: Sim, só que infelizmente foi virtual, o que é uma pena enorme. Mas
1: eu tenho de perguntar o que é Visions for Home 2050, portanto... Era tu desenhar as coisas que são ideias possíveis em 2050? O que é que era isto?
2: Exatamente. O desafio foi exatamente esse. Foi pensar o mundo em 2050. Como é que podia ser a cidade e o mundo em 2050? Foi esse o desafio. E o que eu imaginei foi uma espécie de cidade que tem uma base muito frágil e que depois no topo tem a cidade dos privilegiados, digamos assim, que está coberta por uma bolha, uma cúpula de vidro, onde há uma crack, porque eu gosto muito daquele trecho do Leonard Cohen, there's a crack in everything, there's
1: not
2: much good.
1: É verdade.
2: E tem uma crack aí, pronto, enfim. Mas a ideia é precisamente acentuar, a ideia desse desenho é um bocadinho BD, assim, é um bocadinho mais BD do que os outros, mais banda desenhada, é mais irónico, mas é acentuar as diferenças sociais, naturalmente, entre aqueles que vivem na cúpula privilegiada
1: e que
2: não
1: baixo.
2: Se apercebem que estão assentes numa frágil estrutura que pode desmoronar a qualquer altura, de casas em favelada, em favela, digamos assim, ou de por onde passam os detritos, se quisermos, e depois a nível ambiental também tinha essa visão mais catastrófica, portanto, do aquecimento global, do degelo e de uma espécie de eventual mudança para novos planetas.
1: E, Ana, estamos a falar da Bienal mais importante de arte no planeta Terra. Como é que tu sentiste a presença do teu desenho na cena internacional?
2: Olha, esta é boa.
1: Sentes que há um estilo teu próprio? O que é que sentiste?
2: Olha, acabei o mais bonito disto, e que acaba por ser sempre nestes encontros em que são convidados diversos artistas a trabalhar o mesmo tema, para mim é a descoberta dos outros, das outras pessoas que são convidadas, e neste caso acabei por descobrir o trabalho de um ou dois, de algumas pessoas, mas um ou dois artistas que me marcaram e que me provavelmente virão a influenciar, e eu diria que isso é a parte em que se ganha mais, para além do cumprimento do nosso trabalho. Tenho alguma piada, porque essa apresentação também foi um bocadinho um falhanço.
1: Porquê?
2: No sentido em que, como foi online, e eu não estou nada habituada a trabalhar com os Zooms e com estas coisas que agora o mundo nos habituou e nos obrigou a trabalhar, Eu deixei desligada metade do tempo da minha apresentação, deixei desligada os slides, portanto estavam só a ouvir o texto que eu tinha escrito e não
1: as imagens.
2: Não as imagens, enfim, fiquei com um bocadinho de vergonha, mas... Enfim.
1: Mas correu bem.
2: Mas, enfim, correu como correu, e o desenho e o projeto, o desenho e o texto foram a meu ver, felizes. Portanto.
1: Olha, uma coisa que eu acho que muitas pessoas não sabem que tu fizeste, estiveste num projeto chamado Architects for Beirut, que tinha a ver com um projeto para ajudar a reconstrução das zonas destruídas de Beirute, que mais uma vez teve aquela tragédia, e que tu até doaste o teu desenho original. Aí era arquitetura possível, ou continuaste a trabalhar nessas cidades imaginárias? O que é que tu fizeste para Beirute?
2: Para Beirute, por acaso, doei um desenho que já tinha, que tinha restado, era assim dos pouquinhos que tinha restado uma coleção que eu tinha apresentado em Macau, que eu gostava muito, que eram os, são um bocadinho impronunciáveis o título desses desenhos, que são os Reunir, digamos assim, que vem de um livro do Borges, tem a ver com uma espécie de coisas que se encontram porque as queremos encontrar, coisas que aparecem por causa, da, no fundo, da sugestão. É muito bonito ler esse texto, eu se calhar não estou a dizer isso corretamente.
1: E foi esse desenho, foi um desses desenhos que tu enviaste para lá?
2: Exatamente.
1: Olha, neste momento tu tens em exibição no Museu do Oriente até fevereiro uma exposição fantástica chamada No Plan for Japan, que tu dizes que é uma exposição desengonçada, lá estamos, desengonçada, escanifobético, e tens uma frase fantástica que diz: o Japão, define Roland Barthes com exatidão, é um sistema de traços. Então o Japão para ti é um local gráfico, é isso?
2: Sim, absolutamente. E eu apercebi-me disso ao ler precisamente esse livro do Roland Barthes, O Império dos Signos, que é maravilhoso. E ele diz isso mesmo, que é eu julgo que ele, ou ele diz, ou eu leio isso, que é, de facto, eu acho que o Japão já é tão é mesmo o expoente máximo do gráfico, no sentido até de que um estrangeiro, sobretudo até para um estrangeiro, digamos assim, se nós estivermos no Japão, nós não vamos entender nada que está à nossa volta, não é? E eles acabam por estar rodeados de sinalética, não só, mas as cidades, sobretudo. A sinalética é fundamental
1: na vida, no Japão.
2: Na vida da cidade. E eu acho que foi por isso que tive tanta dificuldade em encontrar um fio condutor para a exposição, e só passado muito tempo, de muitas, muitas falhas e muitos meses a deitar todos os dias os desenhos fora, é que eu consegui atinar com o que queria fazer, precisamente por causa dessa circunstância em que tive muito mais facilidade em transformar Macau em desenhos do que transformar o Japão em desenhos, porque eu estava a pensar, eu estou a transformar um desenho num desenho, eu estou a transformar uma coisa na sua mesma coisa, portanto, e achei que aquilo era mentalmente bastante difícil de resolver.
1: Isso soa muito desgastante, Ana, isso deve ter-te roubado muitas horas e muitas dores no corpo.
2: Foi muito doloroso e foram muitos meses de luta.
1: Quanto tempo é que tu estiveste a fazer esses desenhos todos? Estás a falar de meses?
2: Os desenhos que lá aparecem terão, eu julgo que foi ao longo de 2 anos que eu os fiz, que eu os fui fazendo.
1: E que ias voltando a eles, não estiveste sempre nesse...
2: Estive sempre neste, sempre no Japão, sempre. Os meus amigos, quando eu inaugurei agora a exposição do Japão, eles diziam: finalmente, Ana, tu estás a falar anos do Japão, já ninguém te suporta. Porque eu andei anos e anos e anos, anos, no sentido, desde o início deste convite, desde que surgiu o convite, eu não... sou obcecada, não é? Portanto, não consegui tirar a cabeça do problema.
1: Olha, eu tenho que te perguntar se as tuas cidades poderão, agora pergunta à arquiteta Ana Aragão, se as tuas cidades poderão um dia ser cidades possíveis e reais, ou é melhor elas só existirem no papel?
2: Eu diria que a maior parte dos trabalhos é bom que fiquem em papel. Mais uma vez, não tenho esse desejo de, que o arquiteto tem, de materializar as suas construções, as suas efabulações gráficas. Eu não tenho esse desejo de transformar qualquer coisa gráfico em qualquer coisa de material tridimensional. Não gostaria de ver, a não ser que fosse numa instalação artística. Se for para um museu, tudo bem. Mas se fosse para a cidade ou a cidade mesmo, julgo que não tenho nem a competência e os meus trabalhos normalmente têm uma carga grande de ironia. Portanto, nem eu desejaria que aquilo acontecesse daquela maneira.
1: Nem imaginas, por exemplo, num formato de maquete?
2: Formato de maquete acho que era perfeitamente possível e viável e divertido e válido.
1: E é 3D?
2: E é 3D, exato. Mas não seria arquitetura para habitar. Se for 3D, 3D maquete, perfeito. Acho que seria muito bonito, muito bonito. Isso estás-me a dar uma boa ideia.
1: Olha. Rui, chegou aquela altura em que tu tens direito a fazer a pergunta que tu quiseres à nossa convidada. Tens alguma pergunta para a Ana?
3: Claro que sim, mais do que uma até. Mas eu vou fazer a seguinte.
0: Gostava de saber até que ponto é que a tecnologia já entrou no teu trabalho, porque tu já disseste que desenhas principalmente com caneta, com lápis, e eu não tenho a certeza, eu ainda não visitei a tua exposição aqui no Museu do Oriente, mas tu utilizaste realidade aumentada para os teus desenhos que estão expostos lá, não utilizaste?
2: Precisamente, Rui, exatamente. Foi muito interessante, embora não tenha sido eu a fazer, portanto, digamos que entrou porque a Universidade Lusófona aqui do Porto decidiu fazer esse projeto em colaboração comigo, a partir dos meus trabalhos e transformá-los em animações, realidade aumentada, que podem ser vistas através da instalação de uma aplicação que acaba por tornar a exposição muito interativa e funciona bem para determinados visitantes e até para crianças, por exemplo, que acaba por ter alguma piada nesse sentido. Eu nunca seria capaz de fazer porque não tenho essas valências, não sei fazer, não trabalho com tecnologia, ponto, não sei mesmo, não sei desenhar no Paint se for preciso, não sei fazer nada com um computador à frente, com um telemóvel, com um tablet, poucas coisas sei fazer. Mas achei esta experiência muito interessante, portanto certamente que a vou repetir, mas sempre recorrendo a colaborações, porque acho que tenho muito a postura de cada macaco no seu galho, acho que nos devemos remeter à nossa significância ou insignificância e tentar dominar aquilo que de alguma maneira vamos explorando, portanto eu fazer os desenhos e outras pessoas fazerem as animações é delicioso e provavelmente entrará nos meus próximos projetos.
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1: Bom, vamos então agora à tua lista de maus exemplos. Pedi-te, como sempre, bons maus exemplos. Começamos logo por Pablo Picasso. Mau exemplo de pessoa, porquê, Ana?
2: No sentido, olha, vi aquela série Genius, fantástica, e de facto ficas a perceber que, por exemplo, a relação dele com as mulheres é algo bastante complicado e eu acho que hoje em dia vivemos muito num ambiente acusatório em que todas as pessoas são culpadas de tudo, não é? Enfim, o Woody Allen, etc. Temos imensos, se começarmos a lista nunca mais acaba. E ele poderá ser um mau exemplo de pessoa no sentido menos convencional da sua relação com a vida e com as mulheres fundamentalmente, mas isso não lhe retira, aliás fundamenta até muitos dos seus temas desenvolvidos depois nas suas obras mais geniais, portanto todos os génios têm as suas idiosincrasias, que temos assim, para não dizer no total negativo, e que são fundamentais. Não existem pessoas perfeitas, não?
1: Vida à Venda, um livro de Uiko Mishima. É um mau exemplo de livro, porquê?
2: Eu acho fantástico porque é muito irónico. É alguém que... um jovem que decide pôr a sua vida à venda depois de ler o jornal e decide acabar com a sua vida, mas trocando-a, pondo-a à disposição, e depois acontecem uma série de episódios muito irónicos e dark e meio macabros, mas ele nunca consegue terminar com a sua vida dessa forma. É bastante irónico e eventualmente triste que o autor tenha de facto cometido suicídio, também o autor.
1: E irónico também é que isto foi publicado originalmente nas páginas da Playboy japonesa em 1968.
2: Eu não sabia
1: pequenos
2: disso.
1: Contos. Match Point, filme de Woody Allen, 2005, um filme que é um mau exemplo, porquê?
2: Porque de facto é genial como ele consegue, como o Woody Allen consegue pôr aquele jovem jogador de ténis, né? O Chris a matar a namorada, engendrando ali um crime super bem engendrado em que nós achamos que eventualmente ele ainda vai conseguir ser acompanhado no final por causa da queda e da sorte, da questão da sorte do anel ter caído para o lado de cá e não para a água, mas depois acaba por sair impune desse seu crime também bastante macabro, e nesse sentido eu acho que é bastante hilariante e é um excelente exemplo.
1: E porquê que o Rui Reininho é um músico mau exemplo?
2: Mau exemplo porque eu adoro pessoas rebeldes, irreverentes, provocatórias, enfim, e o Rui Reininho, que outro dia tive o prazer de conhecer, é tudo isso, realmente é um gênio nesse sentido. Este é o nosso rei da pop rock, e eu adoro o facto dele ser um bad boy, não é? De idolatrar o David Bowie, de ser um bad boy que é fundamental para a sua figura e para ser este nosso rei português.
1: E porquê que sentes ciúmes? E porquê que sentes ciúmes do Alberto Manguel?
2: Uns ciúmes incríveis, porque ele privou com o Borges, com o Jorge Luís Borges, em Buenos Aires, durante mais ou menos 4 anos, porque lhe lia, porque o Borges lhe pediu, ele era um livreiro, ele tinha 16 anos ou qualquer coisa assim, e o Borges lhe pediu para ler para ele, porque ele estava cego, e primeiro privar com Borges, que eu nem sequer imagino, eu acho que não conseguia dizer uma para a caixa, se estivesse perante o meu herói todos os tempos, e depois poder ler para alguém que de facto escrevia da forma como ele escrevia.
1: É um ciúme bom.
2: Ah, é um ciúme bom, é uma admiração muito grande.
1: Olha, e tu, Ana Aragão, também posso dizer que és um mau exemplo?
2: Boa pergunta.
1: Pensa bem.
2: É uma boa pergunta. Eu acredito que se aprende pelo exemplo, portanto, naturalmente que tento ser um bom exemplo familiar, etc. Do ponto de vista do profissional, ou mesmo da forma como lido com os problemas, eu acho que o ser um mau exemplo pode ser positivo. Há uma coisa engraçada que o meu orientador da minha tese na faculdade disse na apresentação, que foi: eu digo à Ana para abrir uma janela, ela abre uma porta. Eu digo à Ana para fechar uma porta, ela abre uma janela. E de facto eu sou um bocadinho assim, a cumprir os pedidos que me fazem. Não no mau sentido, mas é a única forma que eu sei resolver.
1: Então nós concordamos com ele, Ana. E para nós tu és um excelente mau exemplo. Olha, vamos ficar por aqui. Obrigado por ter estado aqui connosco. Via online, como vês, o mundo digital também funciona contigo, sem nenhum stress. Muito obrigado por nos teres dado esta entrevista. E lembrem-se, nem tudo o que nasce torto não se endireita de volta. Somos o Pedro Saavedra e o Rui Miguel, e para a semana há mais maus exemplos. Para quem nos quiser seguir, ouvir os podcasts do programa ou enviar mensagens, estamos no Instagram dos Maus Exemplos. Bem-ajam por nos terem ouvido. Bem-ajam.
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noite, sejam bem-vindos a um novo episódio do 27 Graus, programa semanal na antena da Radar 97.8 Lisboa e em radarlisboa.fm. Vai para o ar domingo às 23, repete quarta-feira a partir das 8 da noite. Esta semana regressamos às novidades, tudo o que está relacionado com a produção musical recente, edições acabadas de sair e outros discos que deverão chegar às lojas e respectivas plataformas digitais nos próximos dias. Iniciamos ao som do veterano e prolífico Neil Young, editor recentemente mais uma coleção de temas folk rock, neste caso acompanhado pelo ensemble Crumb Hearts. O disco tem o título de Second Song, 50º na história do cantautor, foi gravado nos lendários estúdios Shangri-La, em Malibu, a casa e laboratório musical de Rick Rubin, e foi produzido por Lou Adler. Second Song é um álbum acústico, de certa maneira conceptual, em torno de temas como a passagem do tempo e a necessidade da criação de laços afetivos entre as pessoas. Ouvimos o nostálgico e bucólico de Foggy Edge of Time. Vamos em frente com a música de uma dupla sui generis, os AT, projeto de hard folk sediado em Filadélfia. Victoria Rose e Stone Philip Zack assinam o segundo disco e o primeiro através da prestigiada 4AD com o título Auto Smile, deverá sair no dia 16 de outubro. Apesar de ainda muito recentes, os AT já fizeram primeira parte de concertos de bandas como os Black Country, New Road e Snail Mail. Vamos ouvir o atmosférico Auto Smile.

últimos sons no 27 Graus, episódio climatizado com produção musical recente, discos que saíram nos últimos dias e outros que deverão chegar às lojas nas próximas semanas. Ouvimos a música dos nova-iorquinos Bodega, chega às lojas no próximo dia 9 de outubro com o título All Inside Aquarium, do qual ouvimos o avanço Weather Me. Lá atrás, outra novidade com a cortesia dos irlandeses de Mary Wallopers, assinam aquele que é o terceiro capítulo da história da banda, que canta e conta as agruras dos irlandeses através de uma toada folk moderna. No entanto, os temas polémicos estão todos bem espelhados em algumas letras, como são os assuntos relacionados com a segregação religiosa e os desafios constantes da working class. Ouvimos o belíssimo Joyce do álbum Paddy Wackery. Vamos em frente com a música fresca de Greg Freeman, também ele com um disco acabado de sair, intitulado All Set the Bone, que, segundo o autor, é o resultado de uma reflexão sobre mudanças profundas na vida associadas à tensão que prevalece no dia-a-dia. Vamos ouvir um interessante Loser's Prize.

27 graus num episódio climatizado com a produção musical recente, mais um capítulo dedicado às novidades. Dos últimos minutos ouvimos a música etérea e experimental de saxofonista, compositor e vocalista Charlotte Grave, artista alemã radicada em Brooklyn, a assinar a estreia a solo com um disco que reflete em certa medida a complexidade das suas influências que passam pelo jazz, música clássica e ambiental. Ouvimos o interessante Membranes do álbum Water Bodies, editado no passado dia 2 de outubro. Lá atrás, no início da sequência, uma surpresa com a marca dos Morphine, banda do eterno Mark Sandman. No fundo, estamos perante o resultado de uma arqueologia em torno de material que se encontrava algures perdido no arquivo do baixista vocalista dos Morphine. Esquiços, temas e gravações inacabadas que viram agora à luz do dia sob o signo de Cocoon. Por aqui tocou precisamente a faixa título. Pelo meio, o som exploratório dos californianos Alalaz em Snakes of Hydra e o belíssimo The Wraith, de um novo projeto intitulado Dragonflies, assente na dupla Danny Harrison, filho de George Harrison, e do não menos genial Nigel Godrich. Conta ainda com o toque de David Campbell nos arranjos para cordas. Curiosamente, já tinham trabalhado juntos a quando a produção de Godrich do belíssimo Sea Change, do californiano Beck, que por sua vez é filho de David Campbell. Vamos em frente à boleia de mais música nova e de um projeto colaborativo relativamente recente e muito interessante que junta três grandes músicos: Gian Riley, Devendra Banhart e Noah Jorgensen, em causa um cocktail de folk e new age através do álbum homónimo, o interessante Ugg, e do qual vamos ouvir Catatumbo.

0: Estamos na parte final deste episódio, um capítulo subordinado às novidades da indústria discográfica entre o indie rock, folk, eletrónica e alguma música ambiental. Nesta última sequência, algumas surpresas com a assinatura do supergrupo Drink the Sea, em causa o terceiro capítulo do projeto que reúne gente ilustre do universo rock como Peter Buck, dos R.E.M., Barrett Martin, dos Screaming Trees e Mad Season, Alan Hoens, dos Queens of the Stone Age, e uma vez mais com uma sonoridade que faz jus ao legado de Mark Lanegan. Tocou interessante ele. Lá atrás, outro regresso há muito esperado, a música recente do ex-Massive Attack e Wild Bunch, um dos precursores do trip-hop, de uma parte da música inovadora que nasceu no Hub Criativo de Bristol em meados da década de 90. Falamos de Tricky, que editou recentemente Different When It's Silent. E fechamos com outra novidade do Reino Unido, o disco de Michael Kiwanuka, intitulado Fudge, que deverá sair no dia 23 de outubro e do qual vamos ouvir o avanço Summer Closes. Boa noite.
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